0: 98.
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0: 19:26.
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0: 9:31.
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2: Bagunça, festa, é com nós.
3: Simbora sim.

0: beijo na boca, delícia!
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2: Turma do pagode!
0: Henrique e Diego!
3: Nove e 34.

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0: 10:19.
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0: 10:51. 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

0: 11:31.
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1: Onde 34?
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0: 11:54.
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0: Sete Viana, soldado da paz.
1: Meia-noite 11.
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1: Meia-noite e 21.

0: meia-noite e 28.
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0: 5:15.
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0: 5:48.
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0: 6 horas.
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0: 6 horas.
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0: 3637. 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

0: 6:53. 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

0: Você vai ficar, né?
1: Eu vou ficar.
0: Vou ficar.
2: Cheguei!
0: Obrigado, gente! Uma
1: salva de palmas, Leonardo, por favor!
0: Deus abençoe todos vocês, obrigado.
1: Obrigado,
0: gente,
1: tá?
0: Se der tempo, abençoe vocês também, viu, gente?
1: Tchau, tchau, valeu!
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0: 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Hora
1: certa. Em Anápolis, agora são 7:09. Muito bom dia. Bom dia, PH.
2: Bom dia!
1: Bom dia, você que tá aí na rodoviária, você taxista, vocês que estão aí nas panificadoras, né? Já começando a trabalhar bem cedo, bom dia para todos vocês. O compadre Zé da Onça, daqui a pouquinho ele estará aqui, ele teve um probleminha lá, né? Com a eguinha dele, mas daqui a pouquinho ele tá chegando aqui, tá bom, pessoal? Daqui a pouquinho. Vocês podem estar mandando recado no 993-757-025, pedindo a sua música, tá? Que nós temos o maior prazer em atendê-los, tá bom, pessoal? Agora são 7:10. Vou mandar um abraço pra galera lá de Goiandira, a Wanda, o Marcos, bom dia pra vocês, é Maria Alice. Bom dia pra todos vocês e logo, logo eu tô chegando por aí. Wanda, vai guardando as galinhas aí, viu? Tá, vai guardando. Jazinho, eu tô chegando por aí, tá bom, pessoal? É, vamos de música, PH? Pagode em Brasília. Então vamos ouvir do Tchão Carreiro e

Agora são 7h14. Vamos mandar um bom dia para esse pessoal que tá ouvindo a gente, tá? Você que tá aí nas fazendas. É, falar nisso, eu tive na fazenda esses dias, PH, lá para lá de Bela Vista. Rapaz, na época tava calor, mas lá já tava frio, já o frio lá para chega primeiro. É, eu não sei o que aconteceu, PH, morreu 4 galinhas. É, morreu 4 galinhas, rapaz, eu não sei o que aconteceu. Elas foi pular o galinheiro e engarranchou na tela. Foi 4 galinhas, rapaz. Interessante, o PH aqui tava fazendo calor, como lá é beirada de brejo, né? Córrego, tem muita água. E o rapaz já tava um frio. E aqui tava quente. Interessante, o frio chega primeiro nesse lugar aqui. É brejo, né? Molhado, né? Pessoal, vocês podem estar pedindo a música, tá? Pode mandar no telefone 99362, né? 993-757-025. Daqui a pouquinho o compadre Zé da Onça estará chegando por aqui. Daqui a pouquinho. A eguinha dele parece que hoje amanheceu assim, meia estrupiada, né? Que fala, né? Meia estrupiada. Mas daqui a pouquinho o compadre Zé da Onça estará chegando por aqui. Tá bom, pessoal? Agora são 7h16. Vamos de música? Igrejinha da Serra. Praião e Prainha.

0: Agora são 7:21.
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O PH, às vezes a pessoa tá se sentindo sozinho, ninguém liga, né? Ele tá se sentindo abandonado, tá triste, ninguém fala com ele. Mas deixa ele atrasar uma prestação para ver se não tem ligação. Se as empresas não vão lembrar dele. É na hora. É. Daqui a pouquinho o compadre Zé da Onça tá chegando por aqui. Ele tá ajeitando a aguinha dele, mas daqui a pouquinho. Manda um abraço pro Valdir. Ô Valdir, um abração pra você aí. É, lá no Arco Verde, né, que ele mora. É isso mesmo, o Valdir Arco Verde? Parece que é Arco Verde, né? Um bom dia pra você, pra sua esposa. É, mandar um bom dia também pra Regina, Aparecido. É, tá lá ouvindo a gente. Um bom dia pra todos vocês. E hoje amanheceu frio e a tendência é aumentar mais o frio, viu, galera? Teve cidade aí que teve 6 negativo, 6. Não é positivo, não, negativo. Fazendo muito frio. Nós não estamos acostumados com frio. Então, pessoal, pode preparar as blusas, né? O cachecol. Pode preparar, porque esse ano vai fazer frio. Estados Unidos, há muitos anos que não fazia tanto frio assim e caía tanta neve. E esse ano bateu o recorde. Final do ano passado, esse ano, bateu o recorde. Teve pessoas lá que não foi trabalhar porque não conseguiu sair de casa. Não conseguiu tirar o carro da garagem. Tanta neve. Esse ano bateu o recorde. E Brasil também não vai ficar diferente não, viu? Vai fazer muito frio. É, pessoal, pode preparar. Agora são 7:26. Vamos de música? Só música. Abel e Caim.

0: 3 minutos. Quem acabou de chegar aqui agora é o compadre Zé da Onça. Bom dia, compadre.
1: Bom dia, compadre. Eu tenho uma explicação pro meu atraso, sabe?
0: Ah, mas...
1: Eu fui lá no pasto hoje e fui pegar a mula, menino, velho. E ela tava. Você sempre com o tempo tá frio, né? Ela tava embrulhadinha na coberta lá assim, mas não queria sair de jeito nenhum. Vou não. Falei, vai. Nós temos que fazer um programa lá. Mas a bichinha, sabe, tudo enroladinho lá no cantinho.
0: Acendeu um fogo ao lado dela. Acendeu fogo?
1: Aí ela só veio porque teve vestido um brusão nela. Aí a égua foi e levantou. De brusão ela veio. Mas pelo contrário, vou não.
0: Eu achei que ela tava, como é que fala? Estripiada, né? Será?
1: Não, é o frio.
0: É o frio mesmo.
1: É Dina que é o frio lá. PH? E aqui dentro também tem um frio, né?
0: Mas eu tô achando que não é aguinha, não, PH. Tô achando que é o compadre dele que tava enrolando nas cobertas, viu?
1: Não, foi a égua, gente. Você sabe que eu sou. Você sabe que eu sou aquele peão assim que levanta 4 horas da manhã.
0: Sei.
1: Pega aquela orvalho assim, sai pra pescar e mais lugar. Você sabe?
0: Uai,
1: disso.
0: Compadre, então eu levanto mais cedo, eu levanto 3 horas da manhã.
1: 3 horas, padre, também não, Zé.
0: Eu dou uma voltinha na casa e volto, vou dormir de novo.
1: Não, nós está no ar, padre, mentando. Né? Não é que eu tô falando que você é mentiroso, não.
0: Compadre, eu conheço um caboclo que ele chega quase todo dia 2 horas da manhã na casa dele.
1: 2 horas da manhã, padre?
0: E a esposa dele não fala nada.
1: Não fala nada, padre?
0: Não.
1: Mas como assim?
0: É porque ela chega lá pras 3 horas, 3 e meia. Chega mais tarde que ele.
1: Aí não fala mesmo, não.
0: Não fala nada. Ô, vamos agradecer o pessoal que tá ali no Instagram.
1: Ah, ligadinho com a gente, olha lá.
0: É. Eu não tô. Tá meio longe. Ilza Gomes. O Valdir também.
1: Valdir, né? Valdir. Ligadinho com a gente ali.
0: E Cida Peixoto.
1: Valdir tá mandando um recadinho ali, né? Bom dia, meu amigo Zé da Onça, né? É, EPH, né? Tudo bem? Hoje o Ranada deu o prazer da visita ao trabalho, né?
0: Ô Valdir, mas não é assim não, Valdir. Não é assim não, Valdir.
1: Não.
0: Gente, obrigado a todos vocês que tá aí pelo Instagram.
1: Ele não sabe o tanto que ele é carinhoso. O pessoal aqui tem carinho por ele aqui, viu, Valdir?
0: Pois mas é tempo, Valdir, sabe que é tempo.
1: Mas ele é um cara assim muito ocupado e eu entendo, viu, porque...
0: É tempo, eu ando muito, viajo muito, falar em viagem. Eu tava viajando os anos anteriores aí, eu tava viajando para o exterior, né? Só vou contar, eu não tenho nada contra nem a favor, né? Eu tava viajando, rapaz, e sentou-se uma americana ao lado e a gente começou a conversar, tal.
1: Conversa vai, conversa vem.
0: E ela passou o número dela e eu falei, eu não tenho meu número ainda porque eu não cheguei lá ainda, né? No meu destino. E aí já foi conversando, tal, né? Cheguei lá nos Estados Unidos, Los Angeles, lá tem que descer, né? Tem que descer pra fazer a troca de avião. Rapaz e tal, e ela falou que o nome dela era Mary, né?
1: Mary,
0: né? É tipo chique, Maria, pai. Né? É um nome bonito, né? Mary, né? E a gente foi conversando.
1: É Mary ou é Maria? Você falou
0: não, Mary, né? Mas em brasileiro, em português é Maria, né?
1: Ah,
0: é. Mas
1: Deus.
0: É Mary.
1: Esse fala, povo Mary. Que fala assim estrangeiro é engraçado em PH. Tem um, né? Mary, Maria.
0: Tem nome também que traduzindo, né? Maria, né? Então, ela falou que o nome dela era Mary, né?
1: Ah.
0: Aí, né, desci do aeroporto lá, tem que apresentar o passaporte, né? Não tem nada contra, não. Só tô contando o caso.
1: É verdade.
0: É, bonito, a loira bonita, rapaz. Comunicativa e tal, né? Quando ela desceu lá que apresentou o passaporte dela, né? Eu vi o passaporte, tava escrito Johnny.
1: Mas não era Mary?
0: Uai, ela falou que era Mary, né? Chegou lá e eu fiquei lá uns 2 anos lá fora no exterior, também eu nunca comuniquei. Eu perdi até o papel dela, perdi até o número de telefone dela, perdi o número de telefone da Mary.
1: Eu então, sei, não, meu pai.
0: Então, você que viaja aí, viaja muito, né? Então, tem que tomar cuidado, né?
2: O Adão Rosa cismou de conhecer a Alemanha.
0: Sim.
2: E eu falei, Adão, não vai, você não sabe.
0: Aquilo que
2: eu fuço. Você não sabe falar alemão. Eu falei, vou, fiz uma colheita boa esse ano, tô com dinheiro pra gastar. Eu falei, então fala o seguinte, você chega lá na Alemanha, por favor, você fala devagar, que senão o pessoal não vai entender nadinha que você fala. Aí ele falou, então tá bom. E foi. Aí chegou lá, quando ele desceu no aeroporto, já viu um táxi e falou: táxi!
3: Ixi.
2: O cara encostou e falou: pois não, senhor. Por favor, eu quero conhecer a Alemanha. Perfeitamente, o senhor pode entrar aí. E pensou: gente, eu tô entendendo alemão.
3: Ai, ai, ai.
2: Falou assim: escuta, o senhor é de onde? É daqui? Falou: não, eu sou brasileiro, vim pra cá, trabalho de taxista. Falou: ué, e você não fala nada, eu falando alemão esse tempo todo?
1: Gastando alemão, né? Mas você fala assim um pouquinho de inglês?
0: Não, só meia dúzia de palavras só.
1: Não
0: deu tempo de aprender.
1: Japonês também você fala alguma coisa, né, pai?
0: Aí eu falo japonês, inglês, alemão, né? Só assim, né? Alemão só. Mas tem pessoas que têm facilidade para aprender idioma.
1: É verdade.
0: Tem pessoa que tem facilidade, viu? Tem pessoa que tem mais dificuldade em aprender em tudo, né? Tem pessoa que tem dificuldade de aprender tudo, né?
1: Eu já tenho dificuldade para aprender o idioma. Inclusive o meu ainda não aprendi, né?
0: Pois é.
1: Tô até hoje pelejando.
0: É esse o problema.
1: Eu acho que não vou aprender também, não.
0: Não, mas tá em tempo.
1: Tá em tempo do campeonato, eu acho que eu não vou aprender a falar o português, não.
0: Não, mas tá em tempo ainda.
1: Né, Pedro? O PH também.
0: Mas você sabia que a gente aprende, morre sem saber nada?
1: É verdade.
0: É verdade.
1: Tem uns já nasce
0: sabendo, né?
1: Eu
0: tem
1: já
0: isso.
1: Quase né, 60 anos, ainda não aprendi. Ainda. Eu aprendi a falar muito bem assim o goianês. Eu sou uma pessoa que nisso aí eu tiro de letra, viu? Eu sou bom pra falar goianês. Igual brasileiro, tô aprendendo ainda, né? Ainda vou amadurecer ainda.
0: A gente fala uma determinada coisa, né? Quando chega lá no Maranhão, é completamente diferente.
1: Exatamente.
0: Tem estado aí que eles falam é malacaxeira, né?
1: Malacaxeira.
0: Que é esse malacaxeira? Rapaz, custei saber o que era malacaxeira.
1: Eu também descobri tem pouco tempo.
0: Pois
1: é. Que é malacaxeira.
0: Pois é, mandioca.
1: Mandioca, né?
0: É.
1: E tem também um outro lugar que se chama de aipim.
0: Aipim. Também.
1: Quer dizer, dentro do Brasil mesmo tem muitas línguas, né?
0: Tem.
1: Na Bahia também, né?
0: Agora imagina, as pessoas que vêm pra cá e estudam, vai pra um estado desse, Maranhão. Aí aprende o idioma de lá, né? O português lá do Maranhão. Chega aqui e tá completamente. Chega, conversa com ele, nem... Né?
1: Não dá conta, não sabe o que é. Eu fui na Bahia, né? Cheguei na Bahia, lá, o povo lá também tem umas linguagens meio esquisitas.
0: Diferente.
1: É o de carajé. Falei, vou comer estranho, me saber como é que é estranho.
0: Quente ou frio?
1: É.

0: Diferente.
1: Então, de carajé. Falei, vou comer esse trem, pra me saber como é que é esse trem.
0: Quente ou frio?
1: É, aí a mulher falou assim, é, se o senhor quer quente ou o senhor quer frio? Eu falei, ó, não vou comer trem frio, não. Sai de Goiás pra vir comer trem frio. Eu falei, quero trem quente mesmo. Pra quê?
0: É pimentado.
1: Quando eu botei na boca, mas tinha pimenta, mas tinha pimenta.
2: Tadinho do Josmar, ô, coitado.
1: É, foi difícil. Sabe aquela carne que nós comemos assado aquele dia? Que nós
0: lembro.
1: Tava o dobro daquilo.
0: Não, aquele dia pra mim tava o máximo.
1: Aí eu falei assim, gente, foi dona. Aí eu falei assim, dona, o que é isso?
0: Uai, o PH também arrumou uma pimenta recheada aí. Diz que é no ar, né? Queima, né?
1: Queima.
0: Tá queimando.
1: Sapeca.
0: Sabe, como é que é? Sai sapecando?
1: Sai sapecando o céu da boca, assim. Você passa a língua assim, só vê o farelo do céu da boca.
0: Não, eu cheguei que outro dia o PH tava cuspindo fogo, então foi essa pimenta, né? Esse recheio, né? Tava cuspindo fogo, rapaz. Pra ser um dragão.
1: Esse daqui me leva pra ir lá, foi lá pro rancho. Vamos assar uma carninha aqui pra nós aqui. E eu tenho um moinho de pimenta ali, mas é bom, Falei, ó, eu não. Ó, pai, eu não sou muito chegado de pimenta agida. Não, essa ardança, cheiro. Cheiro eu não senti, foi da carne depois. Ô, trem que ardeu.
0: Mas aquele dia tava.
1: Não, você exagerou. Aquele não sei o que você colocou, não.
0: Na pimenta curtida.
1: Curtida?
0: É, bem curtida.
1: Nossa, curtiu nossa. Curtiu a língua nossa, viu? Que eu vou...
0: Agora.
1: Eu chorei, compadre, chorei. De tanto que o trem tava ardido.
0: Não, os dois, se chega alguém lá e fala, mas esses dois estão chorando, né?
1: É,
0: até explicar que era pimenta.
1: Ouvindo um modão e com encheio d'água. Isso é paixão, não, é pimenta.
0: É pimenta mesmo.
1: Pimenta.
0: Agora são 7 horas e 42 minutos.
1: Vamos de música, então.
0: Vamos de música, né?
1: É,
0: ué.
1: Renan.
0: Ô, Valdir, Renan e Raiz, chorou no sinal. Ah, não, chorei no sinal, né?
1: É, chorei no sinal, né? Deixa cair, então.
0: É, vamos ouvir agora, são 7 horas e 43 minutos.

0: São 7h46. Valdir já agradecendo, não? O Valdir tá ali no Instagram ali. É, eu tô chorando pra todo lado já. Ei, Valdir, Valdir gosta. Mas o pessoal canta bem, canta bem.
1: Canta mesmo. Demais, faz chorar mesmo, Valdir, faz chorar mesmo. É, Valdir, um abração pra você aí, pra todo o pessoal que tá no Instagram.
0: Tá agradecendo, né? Obrigado pela música, um abraço pra vocês. Você também, viu, Valdir? Valdir tá sempre conosco aqui, ó.
1: É, tá firme, uma hora nós vamos trazer ele aqui, tem a voz
0: do locutor, né? Hoje tem um voz.
1: Mandar um bom dia também lá pra São Paulo, não sei qual cidade lá.
0: Ah. É. O pessoal tá ligadinho com a gente.
1: Tá ligado, viu? É o Domingo. Ô Domingo, abração pra você aí, viu? Aí em São Paulo.
0: Ô Domingo, obrigado, viu? Obrigado pela audiência aí.
1: Você sabe que o Domingo é vegetariano.
0: É vegetariano?
1: É.
0: Eu só como só a folha.
1: Só a folha. Rapaz, tem uma história dele aí, só que não pode contar no ar, né?
0: Não pode, né?
1: Não pode contar no ar, não, rapaz.
0: Então certas coisas.
1: A mulher, né, arrumou a namorada, ele estava brincando, pique de esconde, né? Ela escondeu atrás do matinho, lá só tinha folha, né? É, aí não pode contar essa história, não, viu, Domingo?
0: Aí comeu as folhas, que você quis dizer. É. Né? Ah, entendi. Não, mas tá certo aí. É. Aí achou a mulher, porque comeu as folhas.
1: É, aí limpou o lugar, né?
0: Aham.
1: É. Ô, Domingo, um abração pra você aí.
0: Abraço.
1: Parece que é Ribeirão Preto, né?
0: Um abraço pra vocês aí, viu?
1: Parece que lá tá frio também, viu?
0: É, aqui pra nós goianos. Não tá frio, que São Paulo diz que até caiu uma garoa, né? Diz que lá assim é meio frio.
1: Mas antigamente caiu uma garoa constante, né?
0: É.
1: Ultimamente acabou a garoa.
0: Acabou, né? Acabou. Agora que hoje tá gelado. E o Bené mesmo, inclusive até ele ia vir hoje, né? Mas aí aconteceu isso com ele. Bom dia, Bené.
2: Hoje o trem amanheceu gelado mesmo. Caiu Zé da Onça e o Ranada.

0: Nada, você não quis ir banhar no lago hoje, não?
1: Tá frio.
0: José da Onça tem cruzado no microfone, o Paulo Henrique lá do outro lado, né, mexendo no botão, e o trem tá indo até bom. Depois ele toca aquela música aí, né, do Teodoro e Sampaio, Vestido da Seda, Vestido de Seda, mas sim, né? Bom demais, né?
2: Bom demais.
0: Rapaz, o trem amanheceu gelado aqui, eu tava aqui numa chaquinha aqui perto aqui, rapaz, e fui buscar um eguinho ali, né, que a gente sempre vai campear ela de manhã cedo.
2: Eu tava falando aqui pra eles.
0: Rapaz, ela tava quietinha lá no lugar, lá assim, eu fiquei olhando, esse trem tá certo, não, esse trem tá atrapalhado. Rapaz, jogou o laço nela, laçou ali, puxou, ela caiu no chão lá, mas quebrou tudo, ela tava congelada. Voou um pedaço de égua pra todo lado, pai. Nossa, pra juntar aqueles cacos dela ali, não teve jeito, não.
2: É, seis.
0: Um abração pra vocês e manda moda pra todo mundo aqui da Jaiara, pessoal da Jaiara, do Nova Vila, do Bandeira, com todo mundo junto.
2: Tá bom.
0: Um abraço pra cada um de vocês e que Deus abençoe todo mundo.
2: Amém. Tô falando o negócio da égua, congelado, aí. A dele quebrou, a minha não queria era vir.
1: Os animais nessa época sofrem, né?
2: Sofrem bastante.
1: É.
2: Nós falar no Bené, né? Tem o nosso Marcinho ali, o nosso Pequetito, né? Pequetito lindo, né? E esse só perde pro índio, né? Lá da Lapa lá, né? É, só perde pro índio, porque o índio também é aquela, né? Formosura lá. Miss, ele é Miss. Você viu que o Bené falou que ele é Miss. Mas, obrigado. Obrigado pela audiência. Você tá ligadinho com a gente.
1: Márcio, um abração. Márcio,
3: aqui no sábado, viu?
2: Hã?
3: Só não sei se eu faço estrogonofe ou frango assado. O que você prefere?
4: Eu prefiro que chova.
1: Prefiro que chova.
2: Prefiro que chova. Paçoca de vir?
1: É.
3: Ô amor, se não chover, mãe vem almoçar aqui no sábado, viu? Só não sei se eu faço estrogonofe ou frango assado. O que você prefere?
4: Eu prefiro que chova.
2: É.
1: É, pra ele a chuva é melhor.
2: É agora melhor,
1: mesmo,
2: né?
1: Vou contar um caso que aconteceu, um caso real. Ah. Mas antes, vou mandar um abraço pra Maria.
2: Ah.
1: Maria tá lá na cidade de Juranda, Paraná. Maria, um abração pra você, Maria. Tá? Ela tá pedindo uma música aqui, Inquilino de Violeiro. Tá oferecendo pra mim, pra Wanda, pra galera lá de Goiandira. É, ela tá lá só e trabalhando. Maria, um abração pra você aí. Tá, um bom trabalho pra você e um bom sábado.
2: Tem jogo esse final de semana, Pedro?
5: Tem
2: amanhã. Ah, vai ser o Anápolis e Brusque. Santa Catarina, mas o jogo vai ser aqui ou lá?
5: Lá.
2: Lá? Eita, e a geração do Sport vai começar aqui que hora? Às 16h30. Ah, é com... 2 horas, o jogo é às 16h30 e o pessoal começa às 2 horas aqui. Quem tá nos comentários?
5: Quem tá nos comentários é o Luiz Carvalho e o Rodrigo Grande.
2: Apresentação do Roger Ferraz. Ah, rapaz. E olha, a Cris Mateus, né? Também tá aqui. Tá a galera, né? No YouTube é o Zeb. Comando do chefão, né? O Butina, né?
1: PH.
2: PH tá aí a partir das 2 horas, então vocês não percam não, viu, gente? Faz olha, sucesso, né, pai? Essa geração de esporte aí.
1: É.
2: Acho que aqui dentro de Anápolis não tem um igual, não.
1: Não, aqui a geração de esporte é completa.
2: É completa, aqui é completa. Tem equipe completa mesmo.
1: Não passa nada que eles não saibam, né?
2: É o Wagner, ao mesmo que vai narrar? Ah, o Pequetito vai narrar, não. Ô, Marcinho. É, não, mas ele é bom narrador.
1: Narra bem.
2: Gosto de escutar as narrações dele.
1: Ô, PH, quem mais tá ali no... Fabrício Pamplona.
2: Pamplona, é isso aí.
1: Se a gente falou o nome errado, você desculpa, Fabrício, tá? Muito obrigado aí por estar acompanhando a gente pelo Instagram.
2: Eu tô com problema nas vistas, né? Já não enxergo muito bem, assim. E o Hanada, descendente de japonês. Ou seja, hoje pequeno, é fechadinho, né? Então enxerga pronto, pouco, acabou. Né?
1: Enxerga pouco. Agora, gente, vou contar uma história real.
2: É.
1: A sogra ia almoçar na casa do genro. E aí, ela ligou pra lá, quem atendeu foi o genro, né? O genro falou só, então, não fala nada pra minha esposa, não, que vai ser surpresa. Ligou um dia antes.
2: Um dia antes?
1: É, não fala nada pra minha esposa, não, que vai ser surpresa pra ela, tá bom. No outro dia cedo, ele falou assim, olha, falou pra ela, meu bem, ó, você podia fazer o almoço hoje mais cedo, que minha família vem almoçar aqui. Ah, é? É. Aí chegou 10 horas, 11 horas, nada do almoço. Falou assim, meu bem, mas vai fazer o almoço? Não, minha família vem almoçar aqui. Não, se a família quiser, vai almoçar no restaurante.
2: Olha.
1: É, tá bom então. Logo chegou a mãe dela, né, as irmãs, os netos, né, tal, né. Aí ela chegou e falou assim, ah, olha, a gente veio almoçar aqui na sua casa. Rapaz, uai, mãe, eu não sabia não, aí o meu marido falou nada pra mim. Eu falei que a minha família veio almoçar aqui em casa hoje, mas é minha mãe. Então, deixa eu te falar, a sua família é a minha família também. Então, é a família também.
2: Exatamente. É... Quando você une com uma pessoa, né? A família daquela pessoa passa a ser sua família.
1: Passa a ser a família, né? Também. Às vezes a mulher não considera, né? Infelizmente, se alguma mulher estiver ouvindo isso aí, mas não são todas, né? Nem todas consideram, né? A família do marido, né? Mas o marido considera a família da mulher, que é a família dele também. É. Agora são 7:56. Vamos de música? Maria, lá do Paraná, pediu a música Inquilino de Violeiro.
2: Esse aqui é o índio.
1: Inquilina de Violeiro.
2: Esse aqui é o índio. Lá do Bar da Lapa.
1: Ah, rapaz, que eu conheci ele, rapaz. Você foi pegada a laço, não, né? Pai, as índias eram pegadas a laço, sabia disso? Mas que os índios pra se pegar a laço, não, né? Só as índias mesmo, né?
2: Isso aqui já tava dando de graça mesmo.
1: Então vamos ouvir?
2: Vamos.
1: Maria, tá indo aí, viu? Daqui a pouquinho, Inquilina de Violeiro.
2: São duas, né?
1: Duas.
2: Deixa cair então.
1: Isso. Mas já vamos tomar uma aguinha.
2: Vamos lá, tomar uma água.

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2: É. Estamos de volta, pai.
3: Estamos de volta agora, são 8:06. Você tem recado aí, compadre?
2: Tenho. Fala, pregão JC ao homem aí, ó.
4: Muito bom dia, meu amigo Zé da Onça. Muito bom dia para o nosso queridíssimo Ranada.
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3: Bom dia, seu Zé. Bom dia. Um abração. Feliz sábado.
2: É, rapaz. Eu tive lá. Foi sábado, né, PH? Inclusive o PH era pra ter ido lá também, né? Rolou e nada que parecer lá, né?
3: O mozão deixou ir, né?
2: Eu acho que foi.
3: Capaz que não ia levar o mozão e o mozão.
2: Eu não queria tocar nesse assunto,
3: se
2: né?
3: Se você não for, se eu não for, você também não vai,
2: né? Eu não queria tocar nesse assunto, né, padre? Mas cê, já que você tocou, né? Eu achei que foi assim, né? O mozão falou, não, nesse não, eu vou.
3: Não vai.
2: Não. Primeiro.
3: Você também não vai.
2: Não vai. Primeiro você tem que pedir permissão. Não funciona desse jeito, né? É. Eu acho que foi por aí, viu? Porque eu mandei, né, um áudio pra ele assim, pegar, tô aqui já, tal, né? Mandei umas fotos, né? Não, tô indo. Acho que no fundo. Sei. Aí eu escutei assim, no fundo lá, assim, do áudio dele, né? Tô indo. Vai não. Eu não sei de onde saiu esse vai não. Mas,
3: eu não gosto do mal feito, eu não gosto de falar da vida alheia, né? Mas,
2: nossa,
3: mas aqui é o PH que fala mais alto, viu?
2: É.
3: Ela fala assim, ó. Fala pra ele assim, mô, vai limpar o banheiro. Ele fala, já vou.
2: É. Eu gritado mesmo assim, ó. Entrevido. Entrevido, rapaz. E você não quer falar comigo? Se abaixa aqui, joelha, porque tá debaixo da cama, né?
3: É.
2: O homem é atrevido mesmo.
5: dentro de casa, como vocês dividem?
6: Eu pago água, luz, internet, mercado, farmácia e tudo mais que precisar.
7: É, e eu dou dinheiro pra ela pagar tudo.
2: Não, mas eles estão dividindo a tarefa, né?
3: É, uai,
2: alguém,
3: paga,
2: né?
3: Alguém vai lá pagar.
2: Alguém vai lá pagar, já é difícil também, né, compadre? Eu mandar um abraço pra esse povo, tanto. Olha, tanta gente ligada. Tamar Luciano das Neves tá aqui ligadinho conosco, né? Bom dia, amigo José. Estamos aqui na escuta junto, né? Escutando junto com o meu cunhado, né, Ranada, que está aí também no programa Amanhecer Sertanejo. Seu cunhado lá.
3: Tamar. Hoje eu tô aqui, Tamar.
2: É.
3: Hoje eu tô aqui.
2: Marlos Pires está ali ligadinho conosco, brigadão.
3: Marlos Pires, um abração para você, um abração para todos vocês que estão nos acompanhando pelo Instagram.
2: Meu amigo Fábio Lopes também está ligado aqui dizendo bom dia, bom dia. Meu amigo Rubens também está ligado aqui dizendo bom dia, bom dia. Rapaz, ó. Dá os parabéns para... eu tenho que ler isso aqui depois. Ah, então, vou dar os parabéns, sim. Então, tem mais gente ligadinha aqui conosco. Doutor Ivo, abração, viu? Obrigado pela audiência. Até uma pessoa aqui que mandou aqui também um áudio. Tá escrito aqui, ó. Bom dia, meu amigo. Como é que você está? Eu sou a Joana. É, Joana, né? Opa, Joana. Gostaria de ouvir a música do Rio Negro Solimões. Só que não é Garça, não, né? Como é que é o nome? Tem outro nome, né? Ah, é Cutelinho, viu, Joana? Tá bom? Ele vai procurar daqui a pouco também. Tem mais gente ligadinha aqui, pá. Deixa eu só dar uma lida aqui nesse... Aqui, ó. Bom dia, Zé da Onça. Sou a Márcia de Uruaçu, Goiás. Manda um alô aí. Mando. Alô, Márcia de Uruaçu. Obrigado, viu? Obrigado pela audiência. Quero participar dos prêmios. Ah, com certeza. Assim que a gente tiver... Que o sorteio foi sábado passado. Nós vamos mandar sim. Vou colocar aqui. Estou ligadinha no rádio. Obrigado, viu? Pessoal de Uruaçu ligadinha na nossa programação. Abração, viu? É cutelo, não é garça, né? Eu também achava que era garça. É cutelinho, né?
3: Cutelinho,
2: eu também
3: achava. É uma ave, tá interessante, né? Parecendo igual garça, né?
2: Igual garça, né? É. Por isso que o pessoal
3: agora,
2: sempre fala, né?
3: Falar em garça, você sabia que a garça não vai em lugar que a água é suja?
2: Não vai?
3: Poluída? Não. Ela conhece
2: a água. Ela sabe o que
3: sabe.
2: Então, onde tem garça...
3: A água é limpa.
2: É limpa.
3: Não que totalmente que pode beber, né? Mas a água clara, né? A água que não vai fazer mal pra ela, né? Garça é enjoada. É uma ave enjoada.
2: É.
3: Então, ela sabe que a água limpa tem peixe. Água poluída não tem
2: não
3: peixe.
2: Não tem peixe.
3: E ela também não vai em água poluída, né? Mesmo que às vezes tenha algum peixinho, mas ela não vai.
2: Quero mandar um abraço também aqui, ó. E os parabéns pra Hilda, lá em Guapó. Um abração, viu, Hilda? Abração, que Deus abençoe. Fez aniversário ontem. Que Deus abençoe, viu? Tá bom? Muitos anos de vida. Deixa eu ver aqui. Tem mais coisa aqui? Tem não. Vamos de... Tem alguma coisa lá, rapaz?
3: Vai ter, mas daqui a pouquinho eu falo. Vamos de música.
2: Vamos de música então, né?
3: Garça Branca.
2: Garça Branca.
3: E o Cuitelinho, agora são...
2: O Cuitelinho é a garça.
3: A garça branca, né? Garça agora branca. São 8 horas e 15 minutos.

0: Estamos de volta, meu pai.
1: Agora são 8:18.
0: Você ia contar um caso aí?
1: Ô, compadre. Uma coisa assim que tá acontecendo, tá praticamente acabando com os peixes aqui em Goiás.
0: Ah.
1: É o pessoal que estão pescando com arpão.
0: Pois é, né?
1: Olha, aqui no Corumbá 4 pegava assim bastante peixe, né? Bastante, que eu falo, o suficiente para comer, né? Para alimentar.
0: Na pescaria de verdade.
1: É. Agora não tá pegando e o pessoal estão usando arpão. Eu acho que deveria derrubar essa lei que foi aprovada, né? Porque para pescar de arpão tem que ter licença, né? A pessoa faz o curso e tal e já sai com a licença. Eu acho que deveria ser proibida essa peça de arpão. Agora o pessoal que pesca de arpão estão indo também lá para a Serra da Mesa.
0: Pois é, é isso aí.
1: Infelizmente.
0: E é muita quantidade que eles mergulham.
1: Muita né? Quantidade. Pega só os peixes grandes, só as matrizes, né? Esse que é o problema.
0: É verdade.
1: Então as autoridades têm que olhar isso aí.
0: Era tão bom quando a pessoa pescava uma pescaria. Pra mim, pescaria esportiva é aquela com molinete, né?
1: Vara.
0: Uma né? Vara.
1: Pois é, e é proibido carregar peixe, que em Goiás a cota é zero. Mas o pessoal estão levando, o pessoal que pesca de arpão.
0: Leva muito.
1: Estão carregando, então
0: bem
1: deveria
0: mexe,
1: proibir,
0: pega.
1: É isso aí. Por isso que o que tá acabando com os peixes não são os pescadores, né? De vara, né?
0: É.
1: É. Esse pessoal.
0: Com rede, né?
1: É, pesca com rede também.
0: Tarrafa.
1: Rei, tarrafa.
0: É verdade.
1: Então, isso que tá acabando com. Tá diminuindo os peixes. Não é que tá acabando, tá diminuindo os peixes.
0: Ah, tem até um comentário ali, né? Francisco, né?
1: Francisco Santos, né?
0: É, Jota
1: Santos, né?
0: Eu também acho que deveria proibir. Concordo plenamente.
1: Se a imprensa começar a bater nisso aí, logo as autoridades, eles tomam providência e proíbe a pesca. Essa é uma pesca predatória, não pesca deixa de ser uma pesca predatória.
0: Exatamente,
1: arpão.
0: É. Eu acho que deveria sim, porque a pescaria é, para mim, no meu ponto de vista, e eu acho que tem emoção.
1: É essa de vara, né?
0: É de vara.
1: Varinha.
0: É. Entendeu? Agora você joga uma rede ali, que prazer tem nisso, moço? Que prazer você tem? Não vejo nenhum sentido.
1: Pois é, só pra pegar bastante peixe, aí não quer

0: que prazer tem nisso, moço? Que prazer você tem? Não vejo nenhum sentido.
1: Pois é, só pra pegar bastante peixe, é, aí não quer diversão.
0: Não quer diversão.
1: Pescaria pra mim é diversão. É diversão. Entretenimento.
0: Exatamente, é como se fosse um esporte, um hobby,
1: esporte,
0: né?
1: É um esporte.
0: É verdade.
1: Eu, quando eu pesco os peixes pequenos que não tem aquele tamanho suficiente, eu solto lá mesmo.
0: Exatamente, também concordo.
1: É.
0: Entrou mais gente ali no nosso Instagram aí?
2: Adriana Oliveira, pedagoga.
0: Ah, Adriana
1: Oliveira, muito obrigado.
0: Obrigadão, viu? Obrigado,
1: muito
0: Adriana.
1: Obrigado. Vocês têm um excelente sábado, né?
0: É.
1: Frio, né? Mas um sábado frio que tá sábado. Isso, né?
0: Abração, viu? Obrigado, viu? Obrigado.
1: Muito obrigado a vocês, tá que tá aí pelo Instagram.
0: Dona Rosana também, né? Tá lá, ó. Dona, bom dia a todos os ouvintes, né, do programa. Bom dia, Dona Rosana.
1: Bom dia, ei. Rosana, bom dia.
0: Muito bom, é verdade. Então, assim, eu acho que as pessoas concordam plenamente. Tá na hora do governo dar uma freada nisso daí.
1: Tem que proibir mesmo, viu? Tem
0: se daqui
1: que proibir.
0: A pouco, não, acabou.
1: Não, a tendência é acabar os peixes, né?
0: É, acabar. A tendência é acabar, é verdade.
1: Tá diminuindo.
0: Tá.
1: Não tá acabando, tá diminuindo.
0: Tá diminuindo, verdade. É, mandando um abraço também. O Bené mandou a foto aqui do índio, né? Mandou a foto do índio aqui, disse que. Esse é o Miss, né? Miss lá do bairro da Lapa, lá. E ele mandou um áudio aqui pra nós aqui, falando sobre o índio, né? Lá do bairro da Lapa. Abração pra você, viu, índio? Diz que você tá arrebentando lá. É.
3: Aí, você ficou falando índio, aí ele, ó, agora que ele tá bonito mesmo. Agora que não tem ninguém pra ganhar dele, não. Esse aí é o Miss lá do bairro da Lapa. Teve muito concorrente lá, mas acho que até no Brasil ele tá passando de todo mundo a boniteza. Tá mais que o Giniquim. Mais bonito que o Giniquim.
0: Giniquim. É.
1: É,
0: só o, né?
1: Se o Bené falou, né?
0: Falou, né?
1: Se o Bené dizer, então tá dizido, né?
0: É, o Ranada disse que se ele fosse um índio, tinha sido pego no laço, né?
1: Pego no laço, né? Mas o índio geralmente não é
0: nesse
1: pego no laço.
0: Nesse caso aqui,
1: não,
0: eu acho que foi na rede e não grudou. Balançou, não saiu.
1: É, mas sabia que antigamente as índias eram pega laço? Era pegar laço.
0: É verdade, verdade. Desculpa.
1: É
0: esse ar frio jogando na cara da gente aqui, sabe? É.
1: Não, mas o ar.
0: Garganta vai embora.
1: O ar tá até desligado, ou as minhas vistas que não tá.
0: Desligado? Desligado? Então a porta tá aberta, que não é possível.
1: Eu tô de blusa assim, mas porque lá fora tá frio.
0: Não, eu falei,
1: lá
0: não, hoje
1: tá
0: eu vou com uma manga assim, mas, sabe? Curta, né? Mas, inclusive, curta. Essa aqui é da minha amiga Jane, que trouxe pra mim dos Estados Unidos, ó. Oh. Estados Unidos, ó. Chique, né? Veio lá de Massachusetts, Ohio. Olha que chique.
1: Chique, chique nos últimos, chique, né? Velho. É, um bom dia, mandar um bom dia pra Jana também, lá em Massachusetts, Ohio, né?
0: E eu não tenho dúvida que eu encontrei um caboclo loiou assim, falou, pá, eu tenho uma camisa dessa. E eu, quando eu tava nos Estados Unidos, eu comprei uma camisa igualzinha. Essa eu falei, então é.
1: Então é
0: de
1: mesmo,
0: lá mesmo.
1: Então é original.
0: É
1: mesmo.
0: Original mesmo, viu? É, deixa eu dar só uma olhadinha aqui.
1: É, mas a dona.
0: Nossa, agora tá difícil.
1: Hein?
0: Não. Tá difícil.
1: Uai, que é isso aqui?
0: É o Márcio Gomes.
1: Não é ele não. A gente tá perdido na roça lá, gente.
0: É o Pequetito.
1: Se tiver caçando bicho, é capaz que ele vai, viu?
0: Gente, a concorrência aqui tá braba, velho, mas o índio tá.
1: É. Não, mas eu.
0: É. Meu
1: óculos
0: Deus.
1: Óculos escuro.
0: Marcinho, meu Deus, meu filho. Você tá concorrendo com o índio mesmo, viu?
1: É, a concorrência é dura, né?
0: Concorrência. Tá, o trem aqui tá brabo.
1: Hein, lá no bar de luz, a dona. Como é que é?
0: Dona Belchior.
1: Dona Belchior, né? Ela tá sumida, né?
0: Tá, pai. De vez em quando ela aparece.
1: Será que tá tudo bem com ela, né?
0: De vez em quando ela aparece.
1: Saúde.
0: E o Igor Jonas. Também, né? O Igor não apareceu, não, né?
1: O Igor, não, também não, né?
0: Já aproveitar e mandar um abraço aí pra Maísa, a Vânia, Edgar, lá em Brasília, aqui, ó. Bom dia, viu? Obrigado pela audiência, tá certo? É Zeneto e Frederico.

0: Rico. Tô, como é que é? Tô só? Eu acho que. Isso. Ah, sim. Ah, bom, agora que entendi. Eu tô ruim das vistas, eu tô precisando aumentar o braço.
1: Ué, compadre, aumentar as letras, né?
0: É, aumentar as letras ou aumentar o braço.
1: Tem como aumentar as letras.
0: Não, mas se aumentar mais do que isso aqui, agora só vou ver uma letra.
1: Só uma letra, só.
0: Vou ter que passar. Vou ter que passar com o dedo assim, pra mim decidir cada letra.
1: Aumenta, deixa eu ver
0: aí, compadre. Aí, é o tamanho disso, compadre.
1: Não, mas dá pra aumentar mais aí.
0: Sim, se aumentar mais aqui, eu tô enrolado.
1: Aqui, da... ó, olha o tamanho.
0: Nossa, compadre, que isso? Agora você tá um. É um cliente por página.
1: Aqui é uma página, né? É por pessoa. Né?
0: É por pessoa do celular.
1: Às vezes vai diminuindo.
0: Diminuindo. É. Então vamos de busca, então, né?
1: Então vamos de busca. Agora são 8 horas e 27 minutos.
0: É, só de você.
1: João Neto Frederico, só de você.
0: Deixa cair, então, né?
1: Então vamos ouvir, né?

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estamos de volta, né? E agora são 8:32. Rapaz, passando voando, né? Já agradecendo esse povo todo ligadinho conosco aí, o pessoal ali no Instagram ali. Obrigado, viu, gente? Dona Rosana ali, o Francisco, né? Também ligadinho conosco. E Adriana Oliveira também. Meu amigo Valdir. Valdir, abração pra você, viu? Obrigado pela audiência. E aqui no WhatsApp também, o pessoal ligadinho conosco aqui. Muito obrigado pela audiência. Vânia, né? Também. Edgar, Maísa, lá de Brasília também. Obrigadão, viu, meu amigo Rubens, também ligadinho conosco. Tamar, Luciano das Neves. Fábio Lopes também. Nós estamos esquecendo aí também, mandar um abraço pra Dona Iraci, né? Cantinho do céu, né? Seu Vanidal ligou? Canoeiro. Isso. Ah, tá bom. Seu Vanidal, abração, viu? Senhor e sua esposa, né? Que Deus abençoe nosso sábado. Seja um sábado assim abençoado, né? E daqui a pouco nós vamos tocar aí o bordão que você pediu e cantinho do céu, né? Que a Dona Iraci tá lá ligadinha lá, né? Passa lá e tomar um café, vai ficar bravo comigo, hein? Cadê o cantinho do céu que você não tocou, tá bom? Aproveitar e mandar um abraço pra mim, pra uma amiga minha, Ivani. Ô, Ivani, obrigado, viu? Obrigado pelo carinho aí, tá bom? Manda aí um texto aí. Brigadão, viu? Bacana, viu? Obrigado. Também minha amiga Liege, ligadinha conosco aqui. Eu falei com o Luciano lá em Loreto del Mar, na Espanha, né? Rapaz, que chique, hein? Tô cheio demais da conta, então. Então vamos aproveitar e rodar essas músicas, porque o horário já tá. Canoeiro e Cantinho do Céu. Deixa cair. Daqui a pouco.

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0: Agora são 8 horas e 42 minutos.
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2: De volta, agora são 8:45. Agradecendo toda essa galera aí que tá no Instagram. É, Adriana Oliveira, Batista Valdir, Nadir Rodrigues da Costa.
3: Obrigado.
2: Francisco J. Santos.
3: Obrigado, obrigado pela audiência.
2: A Rosana também tá lá, tá lá ligado. Gente, muito obrigado. Vocês estão nos acompanhando. Hoje é sábado 23, é isso mesmo, né?
3: É, 23, 23 né? De maio, né?
2: De maio, né? E o mês tá acabando.
3: Mesmo. Hoje amanheceu frio, né? Mas assim, Anápolis, antigamente, mês de maio, junho, julho,
2: frio
3: de... Né?
2: É, mas já não tá fazendo tanto frio assim, igual fazia anos anteriores.
3: Mas fazia, antigamente fazia.
2: Fazia muito frio.
3: Lembro também, assim, moleque, assim, pegava uma vasilhinha, assim, de... Colocava água no dia...
2: Tava gelo.
3: Gelo, congelava, né? Você ia quebrando o gelo, assim.
2: É,
3: já só tá... no tempo, assim.
2: Já não faz mais...
3: É, a Napa já foi, assim.
2: Já não faz mais tanto frio. Esse asfalto também aí contribuiu, né? Pra manter o clima mais quente
3: mais
2: também,
3: quente,
2: né?
3: Mais quente e desmatamento também, né?
2: Desmatamento. Agora cerrado, vai na roça.
3: Aí, cerrado aí acabou, você não acha
2: não,
3: mais.
2: Só soja.
3: Soja.
2: Mas eu tive lá em Bela Vista, pra lá de Bela Vista... Esses dias pra trás, aqui tava fazendo calor. Rapaz, e lá tava um frio, já tava frio já. Eu falei, pessoal, mas aqui o inverno chega primeiro, porque lá é beira de córrego, né?
3: Aqui pra esse aí.
2: Muito.
3: Mais aí pro sul?
2: Não, ali, em Bela Vista de Goiás, né?
3: É mais
2: ali
3: assim.
2: Pertinho, né?
3: É perto.
2: Eu pensei, mas aqui, gente, aqui não é sua, o frio chega primeiro. Rapaz, já tava que usava, tinha que usar blusa lá na beira lá do. Que o pessoal fizeram uma chalezinha lá embaixo, lá, né? Na beira do córrego, do riacho. Falei, mas aqui tem que usar blusa, aqui não tem como ficar aqui não, aí. E na época gelado. Do frio, falei, aqui é gelado.
3: Pois é, imagina.
2: E aqui tava quente, calor.
3: É.
2: Bela Vista tava quente.
3: A Napa também cresceu demais, né?
2: Cresceu.
3: Cresceu bastante.
2: Cresceu então, muito.
3: O pessoal asfaltou, cimentou os quintal, tudo.
2: Tudo, né?
3: Aí vai virando assim, parecendo uma panela de pressão, né?
2: O pessoal constrói casa e deixa a parte do quintal assim, pra água sumir na terra, né? Mas depois que os engenheiros vão lá, aprova tudo, financiamento, tal, aprova, tal, aí eles vão e concreta todo o quintal, né?
3: Mas parece que já tem uma lei já que é obrigatório, né? Deixar um espaço, né?
2: Não, mas é obrigatório, mas só que geralmente o pessoal, o engenheiro da caixa vai lá na casa, me parece que é um negócio mais ou menos assim, para aprovar o financiamento.
3: Você
2: vai lá e vê se tá tudo certinho, né? As fossas, a séptica, tudo, né? O espaço lá, lá no quintal para ver se deixa um espaço assim para escoar, né? Escoamento d'água, né? Mas depois que é aprovado tudo, rapaz, depois de 1-2 meses, né? Geralmente o pessoal vai e concreta tudo, né?
3: Tampa tudinho,
2: tampa,
3: né?
2: Tudo já foi aprovado mesmo, né?
3: É verdade. O que tá acontecendo é isso aí.
2: É.
3: Nas grandes cidades, principalmente São Paulo mesmo, acontece de bairro ser mudado por água.
2: Pois é,
3: por essa questão,
2: não,
3: né?
2: Não tem aonde a água ser escoada no quintal, né?
3: Não tem. Antigamente a água descia, era filtrada, ia pro lençol freático e depois reaproveitado de novo. Hoje não...
2: Não, acabou.
3: Acabou, não tem mais isso, não.
2: É, né? Infelizmente, né?
3: Lembrando que daqui a pouco nós temos aí Anápolis em debate, né? Com a galera de peso ali, né? O Wesley Silva, Lucivan Machado, Dr. Lourenço Dias, Fabrício e Carlos Ottoni.
2: Eu gosto é do detalhe.
3: O que eu gosto é do detalhe.
2: É o detalhe.
3: Carlos Ottoni também. Tá a galera de peso aí no Anápolis. É, doutor Afonso Celso também tá aí. Anápolis em debate. Daqui a pouquinho, né?
2: Às 9 horas, daqui a pouquinho.
3: Agora, das 9 horas.
2: Agora são 8:49.
3: Dá tempo nós ouvir mais umas músicas aí, não dá?
2: Dá tempo de ouvir, né?
3: Vamos trazer aí
4: No Colo da Noite.
3: No Colo da Noite?
2: Tá sumido nessa dupla, né?
3: Pior, meu pai tá mesmo.
2: Tá sumido.
3: Tá sumido.

0: Estamos de volta, né? Já chegar na reta final.
1: É, agora são 8 horas e 53 minutos. Daqui a pouquinho tá a galera, né?
0: Galera de peso,
1: né? Galera aí. De peso, né?
0: Anápolis em debate.
1: É, né? Daqui a pouquinho, às 9 horas.
0: Lembrando que amanhã também tem um futebol, né? Futebol do Anápolis. É o Galo, né? Galo, mas o Brusque, é, né? Santa aqui, Catarina, né?
1: Aqui a partir das.
0: Sinal de Brusque. Aham. Vai lá. Ai, rapaz. Precisa, né? Mas o Galo até que tá bem. Tá ruim não. Tá bem. Tá bem. É, entrou mais um ali no Instagram, né?
1: Lázaro. Lázaro Ribeiro de Souza.
0: É.
1: Bom dia pra você e bom dia pra todos que estão aí no Instagram. É, e a partir de amanhã, a partir das 14 horas, né? 14 horas ou 14h30? Aqui. 14 horas, né? A galera já tá aqui já, né? Já.
0: Já.
1: Já é, já dando o pontapé,
0: Roger,
1: né?
0: O Roger vai estar tá aí na apresentação, né? E o narrador vai ser o Wagner Almeida. E tem o locutor explosão. E tem também a Cris Matheus, né? Bantuir Khan, Luiz Carlos Bernardino. E também não podemos esquecer o PH ali na mesa ali. O Zébio ali controlando a imagem no YouTube. Comanda do chefão, né?
1: É o Butina.
0: Butina, né?
1: É. Compadre, agora são 8 horas e 55 minutos.
0: É, vamos.
1: Embora, né? Vamos
0: tá pichar, chegando, né? Na hora, mas deixa eu escutar, é só isso aí. Deve tá abrindo lá. Abre. Vai, vamos lá.
1: Então vamos ouvir.
2: Ah, quer dizer que você vai se casar.
3: Encontrei o amor da minha vida, padre.
2: Encontrou o amor da sua vida.
3: Ah, ele disse que eu sou uma

0: princesa. Sou a mulher mais linda do mundo.
1: Filha, você ainda vai ter coragem de se casar com um homem mentiroso desse?
2: Coitada, né?
3: Aí lascou, viu?
2: Que decepção, é, né?
3: Vai ter a coragem de se casar.
2: Até o padre teve coragem de falar isso pra ela.
3: É, esse foi sincero, né?
2: Que ele é religioso, imagina quem não é religioso.
3: Quem não é religioso. Tem mais outro, pega? Parece que tem mais outro aí. Tem? Não vai. Sei se você tá mexendo aí, eu acho que tem, né?
2: Agora, 8 horas e 56 minutos.
3: Se você... Abriu, vamos lá.
2: Vamos lá.
4: O senhor tem pressão alta?
5: Não tenho, não, senhor.
4: Algum remédio de uso contínuo?
5: Losartana.
4: Mas esse remédio é para pressão alta e você disse que não tem.
5: Não tenho porque tomo remédio.
2: Certinho, né? Tá certo mesmo.
3: Se eu não tomar, tá certinho. Então vamos embora?
2: Então bora, né? Agradecer, sim, né, o convite do compadre, né?
3: Não, eu que agradeço a presença aqui. Que
2: agradecer,
3: é raro.
2: Agradecer a todos vocês. Uhum. Né? Agradecer a todos.
3: Obrigado.
2: E desejar a todos, né, um bom final de semana, né, e lembrando, se beber, gente, não dirija.
3: Exatamente.
2: Tá, se for dirija, não beba. Tá bom, pessoal? Ó, bom final de semana a todos e todos fica com Deus. Até a próxima oportunidade.
3: Eu que agradeço também, mais um programa, obrigado, meu compadre, obrigado aí pelo apoio aí, né, ajudou bastante mesmo, tá bom? Ainda mais hoje que a mula empacou. Aí o trem ficou difícil. Gente, o que eu quero deixar pra vocês é o seguinte: não desista, não. É, fique triste. Às vezes você pode estar passando por alguma dificuldade. É só simplesmente confiar em Deus e deixar. Deixa com. Vai passar, né? Com Gerson Rufino. Vai passar. Tchau, tô indo embora. Obrigado.

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0: legalzinho lá também, e deixe a sua opinião através do nosso WhatsApp também, que é o 991539020, 991539020. E também, muito obrigado a você que está nos acompanhando através da Rádio Nova FM 87,9. Abraçando o Carlos Nogueira Butina e também o nosso amigo Eusébio Ribeiro, que estão lá no comando da Rádio Nova FM 87,9. Participe conosco, é importante a sua participação. Doutor Fabrício Souza, seja bem-vindo, doutor. Bom dia.
1: Obrigado, Lucivan. Bom dia, Lucivan. Bom dia, doutor Afonso Celso. Bom dia ao Carlos Antônio, ao Paulo. Cumprimento especial aos internautas, aos ouvintes do programa Anápolis e Debate, também dos ouvintes da rádio 87.9 FM. Tive a oportunidade semana passada, estava no revezamento e ouvi o programa pelo 87.9. Muito bom o áudio, a qualidade muito boa. Então, parabéns a todos da 87.9.
0: O senhor foi campeão lá no Leandrinho quinta-feira ou não?
1: Não deu certo dessa vez. Fomos desclassificados. Inclusive, tá tendo uma semifinal agora.
0: Nem a final.
1: Agora às 10 horas e a final quinta-feira. Deixa um abraço para todos lá do Aras Carajás, no futebol, 16º torneio do Aras Carajás, um abraço especial pré-candidato a deputado estadual Leandro Ribeiro. E vamos começar, Lucimar, mais um programa de muito debate, muita informação e, claro, sobretudo com a participação do ouvinte.
0: E eu gosto é do detalhe, Carlos Antônio, seja bem-vindo, bom dia.
2: Bom dia para você também, Lucivan Machado, doutor Fabrício, doutor Afonso Celso, nosso querido amigo Carlos Nogueira, mais conhecido intimamente como Butina, o Eusébio, o nosso chefe mora aqui, Wesley Silva, Paulo Moraes, na competência, modulando e pontuando áudio e imagem do nosso programa. E obrigado a você que está nos assistindo ao vivo ou vai assistir depois. Tamo junto!
0: E misturado. Doutor Afonso Celso Teixeira Rabelo.
2: Misturado só quando freia.
0: Só quando freia. Com quem tive o prazer de almoçar ontem, doutor Afonso. Seja bem-vindo, bom dia.
3: Bom dia, Lucivan Machado, o prazer foi todo meu. Fabrício, Carlos, Paulo, a alegria revê-los, né? E já ficou assim, já ficou marcado na cabeça, né? Sábado de manhã, não tem jeito, né? Hoje eu tenho que comprar figurinha pro meu neto, aí tive que adiar pra par da tarde. Mas eu gosto de dar uma palhinha de algum assunto mais premente da semana e eu, é rápido. O Luciano Machado, Fabrício, Carlos, a partir do momento em que as pessoas começam a achar que 60 milhões, que 130 milhões é pouco, é dinheiro de corrupção, é dinheiro de troca, de favor, a partir desse momento, alguma coisa muito séria está acontecendo. Ou esse evento causa indignação, ou então nós estamos perdendo todos os sentidos de moralidade. Isso não pode ser jogado na vala comum. Isso é assim mesmo, política é assim mesmo. Não, política não é assim mesmo. A política se faz com pessoas de bem fazendo bem. Não se faz com pessoas do mal fazendo errado, furtando dinheiro, fazendo transação com dinheiro de corrupção, comprando imóveis com dinheiro de corrupção. Isso não é política. Então, nós estamos vivendo assim um limiar na história da humanidade, muito particularmente do Brasil. O próprio pessoal da direita, porque eu conheci, teve muita gente da direita que era gente honesta, proba, competente, né? Teve grandes exemplos aí nos governos anteriores, mas como está, nós estamos sendo regidos pelo que há de pior.
0: E dito isso, doutor Afonso, vamos trazer aqui os números da pesquisa Datafolha, Carlos Antônio, que foi divulgada ontem, sexta-feira. Vamos lá. Pesquisa Datafolha, divulgada nesta sexta-feira, mostra que para 48% dos eleitores, o senador Flávio Bolsonaro, do PL, deveria abrir mão da candidatura e apoiar outro candidato, após a divulgação das conversas entre ele e o banqueiro Daniel Vorcaro. Outros 44% afirmam que ele deveria manter a candidatura. 8% não souberam responder. Então, 44% acho que ele tem que manter a candidatura, 48% acho que ele tem que apoiar o outro candidato. Vamos lá mais aqui. Você quer comentar já?
2: Vamos por partes, então. Repete os números aí para quem.
0: Vamos por partes para não acumular. 48% dos eleitores dizem que o senador deve abrir mão da candidatura e apoiar outro candidato. Já 44%, doutor Afonso, afirmam que ele deve manter a sua candidatura.
3: É igual, né? Porque com a margem de erro. O pessoal do deixa disso e o pessoal do vamos fazer, né? Mas Como é que um candidato rejeitado pela metade dos seus eleitores ou dos eleitores se sente animado a fazer uma campanha política, Carlos?
0: Deixa eu trazer outro número aqui, ó. Para 88% dos eleitores de Flávio Bolsonaro, 88%, eles acham que o senador deve manter a candidatura à presidência da República após a divulgação das conversas entre ele e o banqueiro Daniel Vorcaro. Outros 10% afirmam que ele não deveria manter e 2% não souberam responder.
1: Esses 88% é do universo que universo vota dele, nele, vota não dele. No universo geral.
0: Geral.
1: Correto.
0: Com vocês, gente.
1: Pode ir. Carlos Antônio.
2: Eu faço a seguinte análise. O que, que dá para perceber se você pegar os números deste recorte? Né? Se 44%. Entende que ele deve manter, é basicamente o que ele tem na pesquisa hoje, né?
1: É
2: o que ele tem na pesquisa, 43 segundo turno, né? Tá na margem de erro. E 48 entende que ele não deve manter. Esses que entende que não deve manter é quem não quer votar nele mais. Ponto. É o que não quer manter. Se a gente perceber então, ele tem uma margem pequena de crescimento aí. Muito pequena de crescimento. Por quê? Ele, Flávio Bolsonaro, perdeu uma coisa que é muito caro para o político: a confiança.
1: Credibilidade.
2: A confiança no que a pessoa fala. Porque quando o eleitor pede a confiança naquilo que você fala, você não precisa mais contar com o voto dele.
3: Se você tiver que provar tudo aquilo que você falou.
2: Que você falou, você tem que falar e tem que provar. Né? Você, evidentemente, acaba perdendo esse apoio. Então, assim. Hoje o que é que se discute, até em cima desses próprios números aí, é se deveria ser trocada a candidatura de Flávio Bolsonaro por um outro nome. Mas que nome? Existe um receio muito grande entre, principalmente, os apoiadores da direita. Não vou nem falar do bolsonarismo, que o bolsonarismo, ele faça o que faça qualquer um da família Bolsonaro, que não tem problema algum, né? Mas qual é a preocupação? É de não contar com o apoio do bolsonarismo. Se trocar por um que não seja assine Bolsonaro, o bolsonarismo vai apoiar? É a grande dúvida, porque senão já tinham trocado.
0: Mas qual o nome que seria?
2: Já tinham trocado. Hoje não tem isso.
0: Porque o Tarcísio não pode.
2: Hoje não tem.
1: A Michelle, a Datafolha traz a pesquisa. Sem o Flávio, a Michelle tem 22 e o Lula 41. Ela não viabiliza.
2: A análise é o seguinte: o que aconteceu com o Flávio atingiu todo o clã Bolsonaro. Hoje, se você colocar o Eduardo, ele vai chegar no máximo a esse patamar da Michelle. Se colocar o Carlos Bolsonaro, que esse não tem nem perfil para ser presidente da República, não tem estofo, né? Tem muita coisa. Talvez até menos. Se colocar o Jair, né? Que é um café com leite da família, né? Quando a gente era menino, a gente brincava de café com leite. Não, deixa ele aí, ele é café com leite. Não toca a bola nele. Nossa, você já brincou
1: disso. Já brinquei disso demais. Agora ele é café com leite.
3: Eu acho que se os Bolsonaros tivessem ainda, eu não estou dizendo que não tem, se é que eles têm ainda esse estofo, esse poder político, esse apoio, seria, eu seria interessante, por exemplo, eles desaguarem os votos deles tudo num candidato que está limpo.
2: Exatamente.
1: Mas qual seria esse candidato?
2: Eles não aceitam.
3: Podia ter.
2: Eles não aceitam.
0: Mas não tem que ser Bolsonaro?
2: Eles não aceitam, não.
3: Eu sei que eles não aceitam, mas eu tô falando. Eu comecei lá atrás. É sim.
1: Sim.
3: É. Porque, nesse sentido, se eles transferem voto como a gente imagina que transfere, ou está admitindo que transfere pelo debate, eles poderiam apoiar o Caiado, o Zema, eles fecharem. Nós vamos apoiar o Caiado. Eu acho que transferiria.
2: Na cogitação do PL, pra você ter noção, o Caiado não entra.
3: Não, eu sei.
2: Não entra. Esse que em dúvida entre não. O Zema e o candidato do Novo. Lá é do Novo, né? Não é do Novo, não. Do Missão.
1: É do Missão. Do Missão. Renan Santos.
2: Esse fica entre eles, esses dois. Se tivesse que mudar hoje, seria um desses dois.
3: Eu citei o Caiado, mas pode ser qualquer um. Pode ser o Carlos Antônio. Conhece o Carlos Antônio, deputado estadual?
2: Conheço.
3: Pois é. Se eles fecham o Bolsonaro, os filhos, a quadrilha dele toda, se eles fecham no nome, será que eles transfeririam deixa eu terminar. Será que eles transfeririam os votos deles para esse terceiro nome, para qualquer nome? Essa é a questão. Senão eles já teriam feito.
2: Só continua para a gente ir avançando, vai chegar onde o doutor Afonso pretende fazer uma análise bem mais.
0: E o Datafolha também divulgou pesquisa que mostra o presidente Lula do PT com 47% das intenções de voto e Flávio Bolsonaro do PL com 43% em eventual cenário de segundo turno da eleição presidencial de 2026. No levantamento anterior, Carlos Antônio, os dois estavam empatados com 45%. Em cenário de primeiro turno, Lula ampliou de 3 para 9 pontos a vantagem sobre o senador, 40 a 31%.
3: Eu tinha visto um dado, não me lembro agora qual é o instituto, que era 47 a 41.
0: E agora está 40 a 31.
2: Não, é 40 a 31 no primeiro turno e 47 a 43,
0: né? No segundo turno.
3: Era no segundo turno, 47 a 41. Uhum. 43 está dentro da margem.
0: Foram entrevistados 2.004 pessoas entre os dias 20 e 22 de maio. A margem de erro é de 2 pontos percentuais para mais ou para menos e o nível de confiança é de 95%.
2: Deixa eu só pontuar uma coisa aqui que dá pra gente ir fazendo vertentes de opiniões. Primeiro, eu vejo a direita comemorar esse número. Eles achavam que o estrago seria maior.
0: Eu também esperava maior.
2: Que o estrago seria maior. Essa análise caberia em qualquer avaliação política de eleição se não fosse uma eleição tão polarizada quanto é entre o clã Bolsonaro e Lula. Basta lembrar duas coisas. Uma, o Lula venceu, acho que deu menos de 1%, não foi?
0: As votos válidos.
2: Lula. Nos votos válidos,
0: foi 1%,
2: coisa na casa de 1%.
0: Foi 1,06%, parece.
2: 1%. Com Lula fora do poder. Com Bolsonaro no poder. Então, essa diferença aí, por mais que eles queiram vender que ela é pequena, que é possível reverter, que é possível manter a candidatura do Flávio Bolsonaro, mas é uma distância gigante, tratando-se de uma polarização.
1: Nesse cenário, o Carlos tem razão. Ela se torna gigante, porque na polarização, qualquer mudança ali de números, ela reflete muito na eleição.
3: Os votos vão ser, assim, nessa. Desculpa, Lúcio. Os votos nessa visão vão ser disputados um a um, tapa a tapa. Né?
2: Tapa a tapa.
3: Não vai ser. Não vai ser
0: aquele nocaute, né? Agora, burro no queixo.
3: Porque eu acho que da mesma forma que na direita eles têm dificuldade de substituir o nome, a esquerda também tem. Eu estou falando de esquerda porque eu nem acho que o PT é um partido de esquerda, mas bom, na esquerda também tem a mesma dificuldade.
0: Tem que colocar pelo senhor. Qual é o nome? Quem vai entrar?
3: Qual é o nome que
2: mas hoje,
3: que a esquerda teria hoje?
2: Hoje a esquerda tem um nome pronto, na minha opinião. O Haddad está pronto para ser presidente da República. Está pronto para ser presidente.
3: Mas não
2: da
3: tem densidade.
0: Eu também
3: mas,
0: não tenho nenhum.
2: E com o apoio do Lula, ele passa a ter. Tanto é que o Lula, preso, no segundo turno, ele tem 38%, se não me falha a memória.
0: Há outros números aqui. Entre os que afirmaram pensar em votar em Flávio Bolsonaro, 67% deles afirmaram que a confiança não mudou após a discussão, a divulgação das conversas. 67% não mudou nada.
1: Não mudou nada.
0: Outros 18% disseram que a confiança no senador diminuiu, enquanto 14% disseram que ela aumentou. Já 1% não souberam responder.
2: Eu vou trazer um recorte aqui, doutor Afonso e Fabrício, para vocês verem se eu tenho razão ou não. E é uma opinião minha. Eu não ouvi isso em lugar nenhum do mundo. É minha opinião, até por ser nordestino. Onde a direita estava avançando? No Nordeste. Eles tinham conseguido avançar no Nordeste, quebrar um pouco a linha.

0: no Nordeste. Eles tinham conseguido avançar no Nordeste, quebrar um pouco a linha.
1: A direita?
0: A direita. Tinha conseguido, é. Tanto é que elegeram prefeitos e tal, papo. Só que o nordestino, ele é sistemático, mas muito sistemático. Então, se ele estava na dúvida, quem estava na dúvida, entre Lula e Flávio Bolsonaro, você pode ter certeza que esse voto o Flávio perdeu no Nordeste. Perdeu e não volta mais. Ele pode fazer o que ele quiser que não volta mais. Porque o nordestino, ele é assim, bem...
2: Cabra macho.
0: É, ele quando firma um pensamento, acabou, né? Não tem como mudá-lo. Então, assim, onde que o Flávio ainda tem todo esse legado de eleição de eleitores? Na região centro, na região sul e na região sudeste. Só que essa diferença que está aí hoje, que não é passível de se buscar novamente, que seria no Nordeste brasileiro, o Flávio não tem essa coisa. Outro candidato de direito talvez até tenha, se fosse ele o candidato da maioria mesmo e todo mundo estivesse trabalhando para ele. Poderia acontecer. Resumindo tudo isso, o Flávio tem quanto tempo que ele está como pré-candidato aí? Quem lembra? Desde o ano passado?
1: Acho que foi esse ano, foi não?
0: O janeiro desse ano?
3: Foi esse ano.
0: Tá. Onde que o Flávio não consegue mais evoluir, na minha opinião? E o mercado está dizendo isso, né? Ele não apresentou nenhuma proposta. Só o antipetismo não elege a direita. Tem que apresentar algo que a esquerda não fez. E não tem proposta, é só o PT roubou, o PT não sei o quê, o Lula é ladrão. É um discurso desgastado, doutor Afonso. É um discurso que já atingiu, tinha que atingir isso aí, ó. Essa rejeição alta do Lula. Mas não passa disso. Não dá para ganhar a eleição. Se esse discurso ganhasse a eleição, o Bolsonaro tinha ganho no poder, gente.
2: O próprio Bolsonaro
0: teria ganho no poder.
2: Concordo muito com você.
0: Entendeu? Então, a direita precisa avançar em propósito. Peraí, eu vou melhorar isso e isso. Só esse negócio de antipetismo, de não sei o quê.
2: Tinha até uma fala do Bolsonaro dizendo assim: é só falar mal do PT, não precisa falar nada. Não precisa.
1: Deu o que deu, né?
0: Você não pontua bem, mas não ganha.
2: É.
0: Mas não ganha a eleição. Então, assim, o que que o Flávio já deveria ter feito? Indicado quem seria o seu ministro da economia, ponto, para mostrar a cara de como é que seria a sua economia no seu governo, mostrar em que pontos ele iria avançar na questão do desenvolvimento industrial. Isso é que está esperando todo mundo. Questão de emprego, como é que ele encara. Ele fez uma fala infeliz outro dia que não repercutiu, não sei nem porquê. A questão de não dar reajuste para o aposentado durante X período. Ele chegou a dizer isso. Então, perceba que está no oba-oba a pré-candidatura do Flávio Bolsonaro. Por que está desmoronando? Porque bastou um escândalo para ele desabar.
2: Agora, esses números ainda vão sofrer, na minha opinião, um impacto, Carlos. Você que é político experiente vai haverá de concordar comigo, talvez. Talvez, né? Porque, na verdade, o Lula ainda não iniciou aquilo que a gente vai chamar assim do proselitismo eleitoral. Hoje o Lula está muito numa defesa do governo, do Estado, da administração.
0: Está como estadista.
2: Exato. Mas não está ainda como candidato, que o discurso é diferente, a pose é diferente, a conduta
0: é diferente. A motivação é diferente.
2: É diferente. Eu tenho uma opinião que esse fator Lula em campanha, com o que vender, porque o PT eu acho que tem o que vender, eles não venderam ainda. O PT tem. O governo do Lula não é um governo ruim, nesse sentido de economia, ele tem dados muito interessantes. O diminuição de emprego, do desemprego, enfim, tem muita coisa para vender. Eu acho que esse vai ser um terceiro ponto. Ao passo que eu aí concordo e quero usar suas palavras, porque eu concordo muito com você. A direita não tem isso. Esse eu acho que esse vai ser o ponto final da questão. É o que vai

0: decidir a eleição, na minha opinião. É quanto
1: o
0: Lula.
1: É o que o governo fez.
0: É quanto. Não, é quanto o Lula vai conseguir mostrar para a população que ele fez isso no governo. Mas, porque não tem conseguido. Ele mesmo tem usado o seguinte discurso. Eu precisava estar melhor pelo que eu fiz.
1: Mas o Lula sabe, experiente que é, que nessa polarização ele pode dar dinheiro na rua. Que vai ter no mínimo 48% que não aprova o governo dele. Pode ter certeza absoluta disso. É a tal da polarização. Que faça o que fizer. E aí isso vai também para cima de um futuro governo da direita. Pode fazer o que quiser, a polarização não deixa. Nenhum governo mais da República. De presidente da República terá 89% como Lula já teve. Nunca mais. Porque a polarização não deixa. Faça o que fizer, pode distribuir dinheiro na rua, doutor Afonso. Que o outro lado tem quem rejeite de qualquer maneira.
0: É só me falar de local.
2: É. A pesquisa da Datafolha também fala que é o seguinte: se Flávio Bolsonaro não for candidato, 39% avaliam que ele deveria apoiar Michele Bolsonaro para a presidência. Outros 10% apontam Eduardo Bolsonaro como o nome mais indicado para receber o apoio do senador, enquanto 17% preferem Romeu Zema e 17% preferem Ronaldo Caiado. Para 8,8%, ele não deveria apoiar nenhum candidato, e outros 9 não souberam responder. Cada um pareceu bem que 17%.
1: Mas nesse recorte
2: é diferente
1: do contexto geral.
2: Então essa é a pesquisa da Datafolha.
1: O grande problema do Flávio, o doutor Fabrício não falou ainda, mas é importante que ele também fale, é o seguinte: ainda tem muita coisa por vir. Pode vir coisas que atinjam políticos da esquerda? Pode. Pode ser em algum dessas investigações apareça o presidente Lula? Pode. Ele receber alguém, ele, né, deu um vacilo aqui, outro ali, o que mudaria tudo isso novamente. Mas tem uma linha de investigação que essa ainda preocupa o Flávio Bolsonaro, e muito, porque o fundo de previdência do regime próprio do Rio de Janeiro, 900 e tantos milhões, foram investidos no Banco Master do Rio de Janeiro, que é de um governo do PL. E sabe quem levou o Vorcaro pro Cláudio Castro?
2: Adivinha quem?
1: Quem?
3: Raimundo Donato.
1: Flávio Bolsonaro. Isso não veio ainda à tona.
2: Então é uma comissãozinha, então, que teve?
1: É. Há quem diga, e isso se comenta, né, entre linhas, que o que ele está recebendo de patrocínio pro filme do pai é uma comissão do que ele conseguiu levar para o Banco Master. Se isso for verdade, nem estou dizendo que é, se isso ficar comprovado, aí acabou, amigo. Se isso sair, porque o que eu acho, e aí eu fui analisar, gente, isso tem fundamento, e não tem fundamento, tem. E soltaram a questãozinha do filme, que é para dar aquele espalha mosca, né? E depois vem com o mais grave, que seria a chamada Padical. Se isso tudo for verdade, né? Infelizmente a direita ficará sem um candidato competitivo.
2: Agora, outro também que começou a surgir o nome dele agora é o Mário Frias, né? O deputado.
1: Esse também.
2: Comprovantes de pagamento e extratos bancários de uma ex-funcionária do gabinete do deputado Mário Frias, do PL de São Paulo, da Câmara, indicam que ela devolveu parte do salário ao então chefe do gabinete.
1: Devolvia todo mês.
2: Devolvia todo mês ao chefe de gabinete e a parentes dele. E pagou despesas de familiares de Frias entre fevereiro de 2003 e março de 2024. A ex-funcionária que foi nomeada secretária parlamentar de fevereiro de 2023 até maio de 2024 também tomou 5 empréstimos consignados em seu nome, totalizando R$ 174.886. Segundo os documentos, parte desses valores foi transferida ao então chefe de gabinete em datas próximas ao empréstimo. É a chamada rachadinha.
0: O que eu fico pasmo, eu usei. Como é que é, Fabrício?
3: Perplexo. Estou perplexo.
0: Então não estarei mais pasmo, estarei perplexo.
3: Perplexo é melhor.
0: O Carlos Antônio, eu não consigo acreditar que um candidato que tem a ficha corrida do Flávio Bolsonaro, porque pega aí, loja de chocolate, 120 imóveis comprados em dinheiro, certo? Da turma dele.
1: A família,
0: certo? Rachadinha. Comprovado.
3: Envolvimento com a milícia do Rio de Janeiro.
0: Envolvimento com a milícia do Rio de Janeiro, né? Aquele
3: Nóbrega.
0: Adriano da Nóbrega. O Adriano da Nóbrega, que era um miliciano, a mulher dele.
1: Chefe de milícia.
0: A mulher dele e a sogra eram empregados do gabinete dele. Eu não consigo imaginar, eu não consigo entender como que uma pessoa com essa capivara, consegue ainda ter esse tanto de voto.
3: Eu tô sonhando para aparecer alguém da esquerda também envolvido, para nós poder falar também.
1: Não, eu vou para outra linha, Luciano.
3: Já vou dar moral para os nossos ouvintes aqui.
1: Que a gente é contra isso, contra aquilo, não. Seria muito bom. Aliás, vou dizer aqui: qualquer nome limpo, qualquer nome que numa avaliação tenha estofo para ser presidente da República, ganha a eleição do Lula. Ganha a eleição do Lula. Apoiado pela direita, apoiado pelo bolsonarismo, ganha a eleição do Lula. Isso aí é fato, doutor Afonso. Por quê? Porque existe o antipetismo natural, que está na casa aí de uns 40% e tanto, né? No mínimo. E se você pega um candidato, e a direita, o problema da direita é que ela não consegue sair do bolsonarismo. Ela é como se o bolsonarismo fosse o coração da direita. Sem o coração, não sobrevive. Como o nicho é muito grande, né, de bolsonaristas atuante, se não tiver esse apoio, não ganha do Lula. Esquece. Não ganha do Lula. O Flávio agora, para ganhar do Lula, tem que ter um escândalo com o Lula. Com o Lula.
0: Que aí vai pra vala comum.
1: Aí é lama, um jogando lama no outro. Entendeu? E aí, aguarde pra ver o que acontece. Então, assim, infelizmente, o Centrão, que seria ali a parte moderadora, né, da direita, não achou um nome. Eles aceitaram. Porque se Tarcísio tá no pleito, o Tarcísio ganhava essa eleição.
3: Fácil.
1: Ganhava essa eleição.
3: Também acho. Fácil.
1: Entendeu? Só que eles aceitaram o pai enfiar o filho goela abaixo. E tá vivendo esse drama.
3: E o Tarcísio
2: só olha pro próprio umbigo.
3: E o Tarcísio, muito inteligente, conhece a família Bolsonaro bem mais do que nós. Ele não foi entrar nessa de ser o candidato, porque ele sabia que quem queria mandar seriam os filhos. E ele, forma muito inteligente, ele não aceitou. Preferiu ser reeleito em São Paulo do que tentar isso aí.
0: Desculpa, Fabrício, eu te atrapalhei, perdão.
3: Não.
0: Outra coisa que ficou assim, Carlos, mais ou menos nessa linha de que você está falando, e assim a imprensa política fez de conta que não aconteceu, é a questão do Ciro Gomes. O Ciro Gomes, percebendo essa situação, ele tentou uma aliança com o PL, né? Primeiramente ser candidato alternativo à presidência da República. Por quê? Porque ele queria ser esse nome aí. Eu não sou a direita, eu não sou a esquerda. E ele trabalhou nisso. Deu tanto êxito que agora ele é candidato a governador do Ceará em segundo lugar na pesquisa.
3: E a candidatura do ex-ministro Joaquim Barbosa? O que vocês falam sobre ele? É pré-lançaram, né? Ontem eu vi até
1: DC,
3: uma...
1: Né? DC, né? Vai ficar sob júdice, o Aldo Ribeiro vai judicializar. O DC, nós já vivemos essa situação aqui.
3: Aqui em Anápolis.
1: O DC não se encontra, não se acha, não se une para absolutamente nada. E uma candidatura judicializada, ela é...
3: Olha, eu também não acredito também, por mais que ele possa ser, mas que não consiga romper essa polarização, acredito que vai ficar nisso aí.
1: Apelo tem, né?
3: Tem apelo, claro que tem, né? Da própria pessoa, mas enfim, não acredito não.
0: Eu acho que o Joaquim...
3: Barbosa.
0: Foi um ministro interessante, ele tinha uma posição firme e tal, mas ele não conseguiu ter maioria no Supremo.
1: Mas
0: ele não tem o perfil político. Ele é uma pessoa antipática, arrogante. Então, se ele não descer desse pedestal para vir tentar se viabilizar como candidato, é como você estava falando aqui antes do programa iniciar, do nosso amigo que está querendo fazer a campanha sem mexer com gente. O Joaquim, ele é um dos ministros do Supremo Tribunal Federal dos últimos anos que mais mostrou competência, homem poliglota, com muito conhecimento jurídico, tese de doutorado na Europa, enfim, ele tem o tal do notável saber jurídico, mas para a política ele precisava descer do pedestal.
1: Mas ele, como pré-candidato, se ele de fato fosse pré-candidato, ele já apareceria à frente de Zema, de Caiado, de todo mundo. Por quê? Qual que é o apelo que eu tô falando que ele tem? Primeiro, ele é de cor negra. Vem aquele debate. Tá na hora de ter um presidente negro no país, não tá? Quer dizer, já alavancaria a sua candidatura. E ele é tido na direita como algoz do Lula.
3: É.
1: Como algoz do Lula enquanto ministro foi. E isso daria para ele, uma capilaridade política, na minha opinião. Vai ganhar a eleição? Eu acho que nesse momento agora, para essa eleição, não. Não ganhando.
3: Não tem tempo.
2: Deixa eu dar uma moralzinha para nossos ouvintes. Aqui a Sonia Borges dizendo bom dia. O Zé Antônio Correia, nepotismo é um câncer, segundo ele. O Carlos 1052, bom dia a todos. Com o doutor Afonso, sempre o debate é mais profundo. Hélio Machado, bom dia, amigos. Obrigado. Excelente final de semana. O Vandré desejando bom dia. O Aurélio Leite também. O Carlos 1052, uma pergunta. Porque não entendo mesmo. Como quando aparece um escândalo, ele sempre repete: é o PT. E o Lula, esse é o padrão? Se já fez o PT, então está certo? Se sim, por que não vota no original? Ele fala, bolsonarismo sabor PT. Edeilson, da Caixa Econômica, um abraço para Edeilson. O Carlos Peixoto, bom dia, política nacional, todos estão sujos, igual ao pau de galinheiro. O Júnior Aliro, resumindo, papai Lula não tem adversário, é tetra. O Washington Rabelo, bom dia a todos, excelente programa em debate, maravilhoso final de semana. Zé Antônio Corrêa Neto, o Zé Antônio fala o seguinte, isso aí, para mim, discutir o sexo dos anjos, a direita precisa recogitar um novo nome.
1: Verdade.
2: O Peixoto, a balança para a vitória entre Lula e o Flávio será a escolha do vice. O vice será o peso da balança. O discurso de honestidade não terá espaço, tendo em vista que Lula e Flávio têm as mãos sujas com corrupção. Porém, a imagem do Flávio é mais frágil quando fala em roubalheira. O Zé Antônio Correia pergunta aos debatedores, Zema e Ronaldo Caiado e Tarcísio seriam nomes para as próximas eleições? Já não vai responder aqui, Zé Antônio. O Vandré, saiu a lista, Neymar convocado, Flávio convocado. O Renato Marques de Souza.
3: Boa, hein?
2: Gente, a economia...
1: Repete essa aí, foi boa.
2: Essa
1: boa.
2: Saiu a lista, Neymar convocado, Flávio convocado. Renato Marques.
3: Essa foi boa, viu?
2: Gente, a economia...
1: Essa deveria ir pra uma camiseta.
2: É. Gente, a economia do atual governo está bem? O Renato está perguntando. O Júnior, calma, vai vir mais um escândalo semana que vem. O portal Intercept vai soltar mais uma bomba do Rachadinha. Intercept, está dizendo aqui. A Sonia Borges, o absurdo é ter nomes como o do Ronaldo Caiado e a briga se manter apenas entre Lula e Bolsonaro. O Peixoto, se o Flávio não conseguir um vice de centro na estirpe de Caiado ou um candidato equilibrado, vai perder para o Lula. O problema da família Bolsonaro é que eles pagam os Santos. Hipócritas, Mário Frias está numa fria. O Flávio, como candidato da direita, é mel para o Lula. Lula ladrão, já está fora de moda. Quando abrir e mostrar a casa de 6 milhões que ele comprou em Brasília, vai mostrar muita coisa. A Sonia, exatamente, Carlos Peixoto, o que é pior para a direita é a hipocrisia. Falam mal do Lula e são iguais ou piores. O Peixoto, Sonia, pior é a Michelle Bolsonaro, a evangélica disfarçada de ovelha que na verdade é uma loba, segundo o Peixoto. O Peixoto fala com a devida vênia. Doutor Afonso é tão lulista que nem se o Pedro Sayão fosse candidato a presidente, eu não apoiaria o Pedro. Doutor Afonso é cego ao Lula. O Alfredo Landim, bom dia a todos. Agora vai ter o AS também. Vai ser bom demais o Lula ganhar no primeiro turno. Está muito perto dos 50%. Mais um voto, o professor Afonso está certo. Lula começar a campanha camp. Alguma coisa assim. O Wilson, bom dia. O Flávio Bolsonaro passou vergonha na direita. Edmilson, Edmin, bom dia. Edgar, bom dia, galera. Você gosta tanto do Lula, sim, doutor Afonso?
0: Pois é, rapaz.
3: Eu
0: não
3: sabia dessa também não. Paixão, não. Eu sabia não, que era.
0: Eu também não.
3: Tô sabendo agora, então.
0: Mas na verdade, foi ótimo. O ouvinte, mesmo na brincadeira, às vezes, tem sapiência na coisa. Eu acho que eu pertenço a um grupo hoje de brasileiros, aqui nessa mesa aqui, ó. tenho certeza que eu sou maioria. Eu adoraria não votar no Bolsonaro e não votar no Lula e termos candidatos de opção. Não, nós vamos escolher uma nova via.

0: Eu adoraria não votar no Bolsonaro e não votar no Lula e termos candidatos de opção. Não, nós vamos escolher uma nova via. A questão é que eu não sei se é por causa da forma da política hoje que se faz assim, destruindo, né? Você vê, o Tarcísio, com a estrutura que tem, o governador do estado de São Paulo, pode ser o que for, pode ser ruim, pode ser bom, pode ser o que for. Ele não quis. O ouvinte falou do vice-presidente. O Lula já tem vice-presidente dos melhores que tem, porque o Alckmin, ele não esparrama, ele só.
1: Mas ele tá falando vice da direita.
0: Pois é. É isso. Agora.
2: No, o vice do Lula continua o mesmo.
0: É, exato. É isso que eu tô falando. Então, assim. Eu não morro de amores pelo Lula e não morro de amores pelo Bolsonaro. Mas eu acho que isso aí é um exemplo da pobreza do quadro político, né? Que destrói e não constrói nada.
2: Olha a vida do Jean Estrela.
0: Tá lá
2: no Lago Corumbá 4.
3: Que delícia, hein?
2: Televisão enorme, lá de 55 polegadas, ligado lá na agência.
3: Vendo essas belezuras.
2: E nós aqui trabalhando.
1: Deixa eu só fazer uma análise.
0: Vendo nós.
2: Deixa eu mandar um abraço. Pavão é o senhor?
0: Não.
2: Quem que é Pavão, então? Ele falou assim, um abraço pro Pavão. Quem que é o Pavão?
1: Não sei, eu sou.
3: Ele deve estar mandando abraço pra alguém, que é Pavão. Povão, né?
1: Povão.
2: Deve ser, pô, mas você vê o Pavão.
1: Deixa eu só fazer uma análise pra matar esse assunto aqui, arrematar. Presta atenção, o que que é o cenário político hoje? Nos três maiores escândalos recentes da República, os dois candidatos a presidente estão envolvidos. Se você pegar, quais foram os últimos? Mensalão, depois Petrolão e agora o caso Banco Master.
0: Porcarão.
1: Porcarão, né? Então vamos lá. No Mensalão, o escândalo foi em torno de 102 milhões de reais, né? Foi no governo Lula, que tinha Zé Dirceu pilotando. Aí logo em seguida, e Lula em com o escândalo do Mensalão foi reeleito. Vocês se lembram disso? Não foi comigo, foi do lado, na minha sala. Foi logo em seguida, acho que ele foi reeleito. Pode buscar aí na história. Depois veio o Petrolão. O Petrolão custou aos cofres públicos, os atos de corrupção, prejuízo, né? Financeiro, cerca de 43 bilhões. De reais. Lula também estava citado como quem ganhou um triplex, um sítio. Eu volto nesse caso já. Esse caso Banco Master, só nessa segunda proposta do Vorkar de devolução de dinheiro, já aumentou de 40 para 60 bilhões.
2: A devolução.
3: Ele queria 40 PF, não aceitou, agora ele está sinalizando com a PGR para devolver 60 bilhões.
1: Desvinho, Paulo. Ou seja, já é o maior escândalo da República.
3: E detalhe, só para te ajudar e complementar. Ele está falando em devolver em 10 anos. A PGR quer no Pix. É. Pagamento imediato.
1: Quer que ele apareça com
3: 60 bilhões.
1: Com o pagamento. Então perceba, já supera o Vorkarão, já supera o Mensalão e o Petrolão. No Mensalão e Petrolão, Lula esteve envolvido. Somando o que foi acusado Lula de receber de propina, o sítio de Atibaia e o triplex do Guarujá, dá 3 milhões e poucos reais. Presta atenção. O que só admitiu o Flávio Bolsonaro ter recebido do Banco Master, 61 milhões. Perceba que já é um valor X vezes maior do que o Lula foi acusado. O Lula, por 3 milhões de reais,

0: Não jogou lama em ninguém.
1: Não jogou lama em ninguém, não culpou ninguém. Saiu da cadeia e virou presidente. O Flávio Bolsonaro, e acho que ele não deveria negar mesmo, mas a primeira coisa que ele fez foi dizer, não, não, pôs as mãos para cima, não, eu realmente peguei, então, e vai, pronto. Só aí, amigo, se admitir que pegou, a sua imagem perante o eleitor já muda.
2: Já muda completo.
1: Já muda. Já muda, já.
0: Eu peguei, mas era para fazer um filho do papai.
1: Um filho do papai. Era um filho buscando um patrocínio para um pai.
2: E o que é mais grave nisso é o fato de que parte desse recurso foi para um fundo nos Estados Unidos que é gerido pelo advogado do irmão Eduardo Bolsonaro.
1: Aí eu
2: Esse é o mais grave.
1: Só para. Eu tô fazendo assim buscando reviver a memória do eleitor. O Lula pediu prisão domiciliar. O Lula foi quantas vezes internado em hospital quando estava preso?
3: Nenhuma. Que eu me lembro, não.
1: Terminou a...
3: Quase 600 dias preso, né?
1: 500 dias.
3: Alguma coisa.
1: Entendeu? O Bolsonaro está numa prisão domiciliar. O filho, primeira coisa que ele fez foi dizer, não, realmente eu peguei e tal, será que é um dinheiro lícito e tal. Só que o pior está por vir. Eu vou dizer aqui, se vir o escândalo que está se esperando e que já tem gente dizendo aí que vai vir mesmo, o Flávio não será candidato, gente.
3: Eles não vão soltar isso a conta gota agora.
0: Tem uma máxima,
2: claro.
0: A máxima do pensamento popular que fala, né? O mal feito tem que ser muito bem feito. O problema do Flávio em ter assumido rapidamente isso é porque ele ficou sem defesa. Porque ele, em vez de fazer então uma defesa certa, ele começou a mentir e mentir assim.
1: O problema é que ele mentiu para aliados. Assim, ele não contou para ninguém que ele tinha pego essa beiradinha.
3: Agora o Vorkar também está sem advogado, né? Desistiu também, né?
2: O Sérgio, o doutor Sérgio de alguma coisa, entrou na defesa dele a partir de ontem.
1: Ele voltou para a cela especial porque vai ter a delação, gente.
3: Ele voltou
1: para a cela especial da PF.
2: Ele não saiu, ele não saiu da PF. O problema que aconteceu é o seguinte. Quando ele foi para a PF, colocaram ele na sala de estado maior, que foi que o Bolsonaro ficou.
3: Ah, sim.
2: Que na verdade é um quarto, com banheiro, cama. Pés
3: incondicionado.
2: Porta fechada. Quando a PF agora, durante essa semana, viu que não ia viabilizar, que a PF não gostou dos termos da delação, a PF, a própria superintendência, tirou ele da sala de estado maior e colocou ele na cela, normal, com grade, que tem um...
1: E com outros presos.
2: E com preso, aquela mistura. E ele reclamou, falou com os advogados, como existe essa possibilidade, ainda está em tratativa com a PGR, com a delação junto à PGR, o ministro André Mendonça achou por bem deixá-lo, voltá-lo para o mesmo lugar, para a sala de estado maior dentro da PF.
0: A outra coisa que impressionou o Vorkaro muito e está passando meio batido é que o pai dele está preso.
3: O pai dele está preso.
2: O primo está preso, o pai está preso.
1: O pai surtou
2: ontem.
3: Vai ser candidato mesmo?
2: Nada.
1: Será o maior erro do PSDB?
3: Eu acho que
1: será o maior erro do PSDB.
3: Pelo amor de Deus.
0: Acho que candidato aqui, vereador?
3: Presidência da República.
2: Não, acho que não tem mais.
3: Tem lógico, né, Carlos?
2: Não tem mais.
1: Ele está ganhando visibilidade para se reeleger como federal.
2: Agora, eu tenho uma opinião também parecida com o Carlos. Eu acho que vem muita coisa por aí e se fosse para eu opinar, eu acho que o Flávio vai acabar não sendo candidato. Porque na hora que ele fala que o filme, na alegação dele, olha, eu fui lá pedir um patrocínio para um pai, qualquer filho farei isso, tá? Mas na hora que ficar comprovado, ou vocês acham que eles já não estão tentando rastrear o dinheiro?
1: Certeza.
2: Junto às autoridades. O dinheiro que saiu daqui do Vocar, que foi pro fundo, gerido pelo advogado Eduardo, ele saiu. E saiu para onde? Na hora que comprovar que foi pago despesas do Eduardo, candidatura do Flávio Bolsonaro
0: acabou. É uma máxima jurídica também, né? O dinheiro tem rastro, né?
2: O dinheiro tem rastro, ainda mais na época de hoje, né? Digitalmente.
1: Foi pro fundo fora para não ter o rastro. Para não conseguir chegar ao dinheiro. Porque o filme foi rodado no Brasil. A produtora estava aqui. A direção estava aqui, os atores estavam aqui, o maquinário estava aqui.
2: Por que
1: que o dinheiro teve que ir lá para os Estados Unidos?
3: O Ronaldo Ferreira fala o seguinte: acredito que a imprensa brasileira continua devendo um pedido de desculpas ao presidente Lula, principalmente aqui em Goiás. Um dos exemplos a ser seguido chama-se Reinaldo Azevedo. Flávio Rachadinha tem que manter a candidatura, tem que acompanhar a sua derrota, que será monstruosa, segundo o Ronaldo Ferreira. Obrigado, Ronaldo, pela sua audiência qualificada.

0: E em Goiás? Como é que tá a situação em Goiás? Wilder, Marconi, Daniel Vilela, o PT deve definir nos próximos dias quem será o candidato, Carlos Antônio? E aí?
1: Aí que Daniel Vilela tá em céu de brigadeiro, amigo.
2: É.
1: Tá em céu de brigadeiro. A campanha dele nem começou, ele lidera com a distância gigante do segundo colocado e terceiro colocado.
2: Ele tá igual o piloto de Fórmula 1 na última volta, ganhando só na ponta dos dedos.
1: Ele pôs no automático e tá indo.
2: Tá bom, é.
1: Pôs no automático e tá indo. Tá parado? Não, tá se mexendo.
3: O Marconi teria que produzir um fato, não o Marconi, mas teria que vir um fato que desestabilizasse esse céu de brigadeiro, é, né?
2: Que não é fácil.
3: E não há sinal, não há indicação disso, né?
1: É, por exemplo, o Wilder quer jogar parado. Igual jogar,
0: tá parecendo o Fred na Copa do Mundo 2014.
2: Fred.
0: O Cone.
1: Deixa eu falar pra você.
2: Parou lá e ficou.
1: Vocês estão esquecendo uma coisa. Que data que é hoje?
2: 23 de maio.
1: O que tava marcado pra hoje?
0: Ah, era o lançamento da candidatura.
2: Era mesmo.
1: Era pra hoje, o Wilder, com a presença do Flávio Bolsonaro.
0: É mesmo, era hoje, 23 de maio.
1: 23 de maio.
0: Verdade.
1: Não vai acontecer. Ou seja, eu já tô imaginando.
3: Seria possível ir fazer uma ilação de que se o Flávio desiste, esse teria um efeito dominó aqui em Goiás?
1: Ah, teria. Eu acho que sem ele desistir já vai ter.
2: Já vai ter.
1: Eu penso, e aí sou eu que penso, eu não ouvi isso em lugar nenhum, que o Wilder não será candidato ao governo, cara. Eu tô com essa impressão de que ele não será
3: eu
1: candidato.
3: Eu também tenho essa impressão.
1: Porque quem é o candidato da direita? Não era pra estar em terceiro lugar, rapaz.
3: Não, mas em Goiás.
1: Não é, aqui principalmente. É. Aqui só o bolsonarismo atinge 73%. Só o bolsonarismo não, a direita atinge 73%. Pra não ter nada, não ter nada, ele tinha que estar 28, 29, beirando 30. E tinha que estar à frente de Marconi Perillo.
2: Ó, notícia nova aqui. Cidadania anuncia apoio à pré-candidatura de Aécio Neves a presidente.
0: Aí.
1: Mas isso aí é apoio de trailer. É. Quem não é o trailer que empurra o carro. É o carro que puxa o trailer. Então, como ele é da federação.
2: Fica lá. Mas não adianta muita coisa.
3: Tá lá. Não tem mais capital.
2: Não, acabou. Não tem nem.
1: Poxa, aí os escândalos de novo. É. Se eu fosse ele, ficava quietinho. O povo tá esquecendo o que aconteceu.
2: Ele é deputado federal, ia pra reeleição e ponto
1: falar
2: final.
1: Que vai ser candidato a presidente?
2: Vamos lá, Luciano.
3: Marconi Perillo. Marconi, desculpe. O ex-governador de Minas Gerais, né? Ele é deputado federal.
1: Ele é.
3: Pois é.
1: Vai pra reeleição.
3: É. Sim, mas eu
1: nem assim, Senado ele ousa
2: não,
1: ser
2: não,
1: candidato.
2: Nem chance. Não,
3: exatamente isso que eu tô levando. Ele é deputado federal?
1: É.
3: É, né?
1: Não lembra. Ele não fez nada, mas é.
2: Ele é deputado federal.
1: É.
3: Não, eu sei que ele é. Eu só tô fazendo uma.
1: E eu tô indo na sua.
3: É. Então, eu te contar uma coisa. No, eu acho que isso é um balão de ensaio, né? Assim,
1: Eles tentaram o Ciro, né? Porque o Ciro tá no PSDB. O Ciro disse não. E o PSDB colocou na cabeça que é hora dele voltar a ter protagonismo, ter um candidato a presidente da República. Só que Ciro seria um ótimo candidato pro PSDB. O Ciro talvez furasse essa bolha aí, ó. O Ciro talvez furasse.
3: Desses, na minha opinião, é o mais preparado.
1: É o mais preparado. Seria um ótimo presidente da República, excelente presidente. E ganharia do Lula.
3: Mais preparado que o Lula.
2: E vou confessar algo para vocês, apesar de ser secreto. Todas as eleições que ele participou como presidente da República, eu votei no Ciro Gomes. Todas.
3: Eu já votei também no Ciro.
2: Todas eu votei nele. É. E todas que ele participou,
1: o
2: votei.
1: Só não teve oportunidade de votar nele no segundo turno.
2: Porque ele não foi.
0: Porque nunca foi pro segundo turno.
2: Exatamente. Uma pena. Mas é mais preparado disso? Mais preparado. O Ciro só não tem mais preparo do que o Tarcísio de Freitas. Em conhecimento. Mas ele é o Ciro Gomes.
1: Do que o Tarcísio? É muito mais preparado que o Tarcísio.
2: Você acredita?
1: Muito.
3: Mas é bastante.
2: Ele tem mais experiência política, mas preparado.
1: Ele é mais preparado do que o Tarcísio, assim, ó. Enes Luiz.
2: Eu tive a oportunidade de ler um livro dele, isso em 2005, doutor Afonso, até Se eu quiser, eu até empresto depois para vocês.
0: Tem uma pergunta aqui de ouvir.
2: Só para concluir. Um desafio chamado Brasil. Isso lá em 2005. Você vê esse livro que o Ciro Gomes escreveu? Fala de política, de economia. Lá em 2005, muitas das coisas que a gente está vendo agora, ele já falou lá atrás. Então, excelente livro.
3: Esse livro era o plano de governo dele se transformar em livro.
2: Exatamente. Um desafio chamado Brasil.
1: O 2005. O azar do Ciro é que ele não tem um filho para buscar patrocínio, fazer um filho da vida dele.
0: O Paulo pergunta aqui, ó. Não ia ter o lançamento da campanha do Wilder, pois o Flávio o convidou para um outro compromisso, que é a Marcha para Jesus no Rio de Janeiro hoje. Será que esse outro compromisso?
1: Ao contrário, adiou do passado.
0: Não. Foi. Ela tava marcado para hoje o lançamento da campanha do Wilder, e aí o Flávio Bolsonaro falou: Wilder, ao invés de nós lançarmos sua candidatura no dia 23 de maio, vamos comigo para a Marcha para Jesus no Rio de Janeiro. E o lançamento da sua candidatura fica para 27 de junho, mais um mês, e aí isso ficou marcado. Pode ser. Agora a pergunta é: será que esse outro compromisso vai acontecer? E pode ser que Flávio vai poder ver como está o nome dele? Será que o Flávio vai nessa Marcha para Jesus no Rio de Janeiro hoje? A pergunta que fica é essa.
2: Tem que ir, né?
0: Um dia depois das notícias vazadas do caso do Vorcaro, do dia que ele pegou lá com o Vorcaro, ele foi em um evento do Rio de Janeiro. Foi vaiado pra Dendel lá. Agora hoje é a Marcha pra Jesus no Rio de Janeiro com milhões de pessoas.
2: Lucivan, ele foi
0: marcar pra ele.
1: Nesse 14 horas de hoje.
2: Nesse fato aí do Rio de Janeiro, ele foi vaiado, inclusive xingado dentro do comando geral da PM. Ele foi xingado lá dentro. Então, assim, e outra coisa, tem alguns ex-aliados dele, aliados ou ex-aliados, Silva, Malafaia, o Silva, né, pastor, que vai estar lá. Aquele, o deputado federal lá, o Otoniel de Paula, que era anti-Lula e agora foi um dos que falou, subiu a tribuna e falou.
1: É anti-Bolsonaro.
2: Ele falou: olha, eu sou do Rio de Janeiro, eu sou deputado lá, conheço o Flávio Bolsonaro, é batedor de carteira. Então, assim.
0: Ele é deputado, né?
2: É deputado, pastor. Que era totalmente contra o Lula e agora ele está totalmente contra os Bolsonaros. Por quê? Porque ele foi um dos que se sentiu traído. Ele disse que não imaginava que tinha chegar a esse ponto. Então, sim, eu acredito que pode ser que, por receio, ele não vá na marcha hoje no Rio de Janeiro.
1: Quem? O Flávio?
2: É.
1: Não, se ele não for, é como se ele tivesse assumindo.
2: Culpa. Mas eu acredito que não, porque eles têm esse perfil de frouxo.
1: Ele tá com a cara de pau, eu acho que ele vai.
2: Vamos ver, vamos aguardar. Lúcia Machado.
0: Rapaz, essa semana teve uma tragédia aqui em Anápolis, né? Aquele caminhão desgovernado ali na Copacabana, na rua Copa 9. Bateu lá num
2: caminhão,
0: perdeu o freio. O motorista ainda disse que tentou capotar o caminhão pra não bater. E lá bateu num estabelecimento comercial. 4 pessoas morreram. 4 pessoas, 2 mulheres e 2 homens. Aí isso foi durante o dia, 5 horas da tarde, doutora Afonso, mais ou menos, 5 da tarde. Aí à noite, por volta das 22 horas, na BR-153, ali na região da Jaiara, um senhor estava atravessando a pista à noite, 10 da noite.
2: A moto veio.
0: A motocicleta veio, bateu nesse senhor, que morreu na hora, o senhor. O motociclista caiu da moto e veio um carro, passou por cima dele.
2: Morreu também.
0: E foi pro hospital, morreu também. Morreu. No mesmo dia. 6 pessoas em 2 acidentes. Trágico, né?
3: Lamentável.
2: Lamentável.
3: É o tipo da notícia que faz a gente parar para refletir um pouco nessa.
2: Lamento.
3: Da correria, dessa exposição do trânsito, né? É terrível.
0: Tá certo.
2: Vamos lá.
0: Daqui a pouco nós teremos aqui o doutor Pedro Paulo Canedo, que é pré-candidato, acabou de me falar que tá aqui na porta já. Viu, Paulo? Ele tá aí, se quiser ir lá, inclusive, acolher o doutor Pedro Paulo Canedo, ele que é pré-candidato pelo Mobiliza, né, Carlos? Mobiliza, que foi? Mobiliza, né? Ele e o Leandro.
2: Mobiliza.
0: Se tiver com o pé dentro do
1: Democrata,
0: for pro.
2: Mobiliza 33, o número?
0: Mobiliza? É o 33.
1: É o antigo PMN.
2: É o PMN. Partido Mobilização Nacional.
0: Quantos deputados nós vamos eleger esse ano, Carlos? Estadual?
1: Se a gente mantiver o número de 4, já estará bom demais, na minha opinião. Eu não vejo margem para ter uma quinta cadeira na Assembleia. Eu não vejo. Sinceramente, do fundo do coração. Pode até ter uma mudança de nome aqui, alguém dos donos de cadeira não se reeleger. Pode até acontecer isso, que eu também duvido. Eu não acredito muito. Mas uma quinta cadeira para Anápolis eu não vejo. Não vejo margem para isso.
0: O Vander.
3: Onde é que ela está, né?
0: O Vander Queiroz mandou uma mensagem para mim aqui. Nós estamos falando sobre essa fatalidade das 4 pessoas que morreram. Um deles é o Franklin Rangel. E eles estão pedindo ajuda para encontrar familiares dele.
2: Né?
0: Olha aqui. Franklin foi um colaborador muito querido do Chão Goiano, do restaurante. onde trabalhou por muitos anos e construiu uma linda história de dedicação. Infelizmente, ele faleceu em uma trágica fatalidade. Pedimos a ajuda de todos. Se você conhece algum familiar do Franklin ou tiver qualquer informação que possa nos ajudar a localizá-los, entre em contato conosco. Ele era churrasqueiro no Chão Goiano, que é a foto dele aqui.
2: Franklin,
0: é uma das vítimas lá desse acidente na Copa Nova, no Copacabana. Então, se alguém souber paradeiro de alguma informação de algum parente dele, entre em contato conosco aqui, tá bom? Você acha também que é quatro deputados, doutor?
2: Quatro deputados. Também acredito que seja quatro deputados.
3: Quem somos, né?

0: entre em contato conosco aqui, tá bom? O senhor acha também que é 4 deputados, doutor?
1: 4 deputados, também acredito que seja 4 deputados.
2: É, quem somos não, eu? Acho que não quem somos eu pra desconcordar não, do Carlos Antônio?
0: Eu vou desconcordar com vocês, vou desconcordar. Nós vamos fazer 5 deputados estaduais.
1: Inclusive, provavelmente a gente tem um aqui já, né?
0: Quem sabe,
1: vai ser eleito, né?
0: Quem sabe, eu acho que nós vamos fazer 5.
1: Vamos bater um papo com ele?
3: Lucivan, é fácil você fazer uma conta, porque eleição também é matemática.
0: Não, é matemática e muito, né?
3: Você sai e depois então, eu vou, você assim, sai. Eu não vejo margem para uma quinta cadeira. Eu hoje não vejo margem. Por que que eu não vejo margem? Primeiro, porque os deputados serão bem votados, os 4 terão uma votação boa, uns mais, outros menos, do que a última eleição, mas vai ter um patamar de votos que vai sobrar pouco voto para os demais. Aí você divide em 3 camadas os eleitores. Aqueles que votarão nos deputados que estão na cadeira, aqueles que votarão nos candidatos competitivos da cidade e todos os candidatos da cidade, e aqueles que votarão em candidatos de fora. Se você for somar aqui, não sobra margem para você, porque hoje, Luciano, para ser eleito, assim, é muito difícil e raramente vai acontecer alguém ser eleito com 15 mil votos, por exemplo, né? É muito difícil hoje, muito difícil. E você ter alguém com 15 mil votos em Anápolis, né? Principalmente quem não tem
0: tem aquela questão,
3: colégios
0: e
3: fora.
0: Tem aquela questão dos 20%, né?
3: É, mas
0: e um coeficiente vai ser o quê? 90 mil?
3: 80 e poucos mil.
0: Mas 90 mil.
3: Na minha opinião. Tá quase 90 mil. Você teria que ter, assim, se tiver em um que vai pela média, você teria que ter pelo menos 18 mil votos.
0: É. Entendeu?
3: Entendi. E outra coisa, se o partido não atingir o coeficiente, ele vai ter que estar numa média ali, doutor Fabrício. Isso aqui é extremamente importante, o pessoal não faz essa conta, ele vai ter que estar numa média que lhe propicie, no giro do preenchimento das vagas, ele alcance a maior sobra para que ele possa indicar o nome da chapa.
0: Antes do nosso entrevistado aqui, deixa eu ouvir ver o que o nosso povo está falando aqui no nosso chat, as pessoas acompanhando a nossa programação aqui. O Flávio Amorim, bom dia, respeitada bancada. O Carlos Antônio se mostra catedrático com seus comentários e análises políticas.
3: Obrigado.
0: O Destino Flávio está nos Estados Unidos, foi ontem também para encontrar o Trump. O Assilei, Flávio Bolsonaro fugiu para os Estados Unidos. O Zé Antônio Corrêa Neto, Alfredo Landim, isso é possível mesmo. Sirlei Flávio Bolsonaro cobrando do Vorkali porque tem mais dinheiro para ser descoberto. Alfredo Landim, já vi candidato com mais 70% perder para quem tinha 4%. A eleição é só dia 4/10/2026. O Edgar Tours, vergonha para o agro que sempre defendeu o direito. O que dizer do Flávio pedindo dinheiro? O Zé Antônio Corrêa, o Wilder não quer ser candidato, não. O Vitor Silva, doutor Fabrício, além de um excelente advogado, analista político, ainda é craque de bola. A controvérsia. Vandré Queiroz.
3: Não, disso tudo aí, o que ele é craque de bola.
1: E o meu professor chegou aqui, viu? Eu aprendi a jogar bola, foi com
4: isso. Eu vou
1: aqui
4: concordar.
0: O Vandré Queiroz, doutor Fabrício, fala do avião do Ciro Nogueira. Ministro André Mendonça mandou aprender. Edgar Torres, sem dúvidas, José Antônio, bem colocado. Carlos Peixoto fala, Lula foi homem, puxou cadeia, Bolsonaro ficou com mimimi, cadeia especial. O Zé Antônio disse que isso aí, só ponta do iceberg para envolvimento de Flávio Bolsonaro. Edgar, Flávio Bolsonaro lançou mão de contraditório e ampla defesa para não dizer que tem envolvimento com o Vorkali. E aí tem várias outras aqui mensagens. Obrigado a todos que estão nos acompanhando. Com muito prazer que nós estamos recebendo aqui no nosso programa o pré-candidato a deputado estadual pelo Mobiliza, doutor Pedro Paulo Canedo. Seja bem-vindo, doutor Pedro. Bom dia, um prazer.
5: Prazer é todo meu, eu que agradeço o convite, estar aqui no podcast Anápolis em Debate Oficial. Para mim é uma honra participar aqui com vocês, poder conversar um pouquinho, debater, falar da nossa cidade, do nosso estado. Tô aqui à disposição.
0: Pai, vocês passaram um aperto danado na momento de filiação, hein? Vocês estiveram no, em qual outro que vocês foram?
5: No DC.
0: DC, né?
5: Estávamos no
0: e
5: DC.
0: E por que saiu no DC?
5: Não, porque de última hora queriam empurrar tinha um grupo formado.
3: O
5: Carlos Antônio sabe como funciona isso. O processo de formação de um grupo, de uma chapa, ela vem lá de trás, ela não vem construída de última hora. Então existe um grupo forte, coeso, cada um na sua, como se diz, no equilíbrio. E aí quiseram empurrar de última hora, fora do que era o propósito do grupo, um outro pré-candidato. E aí o grupo se sentiu, como se diz,

0: se sentiu realmente
1: traído,
0: vamos dizer essa palavra, traído. E aí nós pegamos os 27 que estávamos lá e fomos pro Mobiliza, que fomos muito bem acolhidos pelo Reginaldo, pelo Rodrigo Melo, entendeu? Então, isso foi realmente um movimento forte, mostrou que era realmente um grupo coeso, que nós, mais de 27 pré-candidatos, mudamos todos para o Mobiliza.
2: E tinha uma preocupação, tinha um fato que talvez não veio a público, tinha uma preocupação do governo de que o DC não ficaria apoiando o governo, né? Que havia uma trama de levar o DC depois para o Marconi Perillo, que é o que acabou acontecendo agora, né? Então eu acho que também em razão disso é que a chapa acabou desmoronando.
1: Doutor Pedro Paulo, primeiramente prazer muito grande, né? Uma alegria, um amigo de infância, realmente quando eu falo que aprendi a jogar futebol lá no 10 Moradas, né? Nossa infância, boa parte da nossa infância lá, então um prazer muito grande, uma alegria, saber também, né? Que você se colocou aí como pré-candidato a deputado estadual, que para nós, pra cidade de Anápolis, é um motivo de orgulho. Você é de uma família política, né? Até um médico conceituado na cidade. Doutor Pedro Paulo, mediante tudo que você já viu, conhece da política, vivenciou, você como candidato, pré-candidato a deputado estadual, qual seria a sua bandeira? A gente sabe que você é muito ligado ao esporte, né? Um desportista aí, um amante, sim, um apaixonado da Anapolina, mas qual que seria, o que te motiva a ser deputado, pré-candidato a deputado estadual?
0: Primeiro o que motiva é realmente a gente ser uma voz um pouco diferente do que os colegas que aí estão, não desmerecendo nem deles, claro. Mas assim, a gente acha que a gente tem um espaço para assumir com um pouco mais de responsabilidade, olhando um pouco mais para os anseios da população. Então é isso que eu vejo. E assim, a gente como médico, a gente não sabe, a gente não enxerga só os sintomas. A gente vê como se diz, a gente procura uma terapia. Então, assim, não é só apontar as falhas, os problemas, a gente tem que dar soluções. Mas, assim, se você for perguntar para mim de bandeiras, eu acho que a saúde é uma bandeira grande, um gargalo que nós temos no país, no estado, ainda no município, entendeu? É uma bandeira que a gente carrega e a gente tem ideias, a gente tem planos, e eu acho que uma vez ouvidos esses planos, a gente pode colocar em prática e isso ajudará muito a gente sabe que a saúde é um gargalo que, por mais que se gaste recursos, ainda vai ser sempre alguém. É. E o paciente, ele sofre. O paciente sofre, não é só da doença. Ele sofre pela demora. É. Ele sofre pela fila. Entendeu? Então, assim, isso é muito desgastante. Não só para o paciente, como para toda a sua família. Uma outra coisa é a nossa relação com o esporte, né? Como se diz, temos uma ligação forte com o esporte, principalmente com a Anapolina, mas eu quero dizer o esporte em geral. O esporte como se diz, aquele instrumento que vai tirar a criança de uma possibilidade de ir para um mau caminho, que vai socializar o adolescente, que vai levar ele para uma possibilidade de ficar longe das drogas. O esporte, ele também agrega muito em parceria com a educação para o desenvolvimento, para dar dignidade para as pessoas, para quem quer ter um primeiro emprego. Então, assim, é uma bandeira que a gente também carrega. Eu acho que Goiás avançou muito nos últimos 8 anos em relação à saúde. Um ponto que eu quero dizer em relação à regionalização do tratamento.
1: Isso foi importante.
0: Isso foi muito importante. Mas eu acho que nós carecemos ainda muito de especialidades. No interior, principalmente.
1: Isso é verdade.
0: Em Anápolis nós carecemos já de especialistas. Então a gente tem como fazer isso. A medicina ela tem que ser preventiva. A medicina, quando ela é preventiva, ela é muito mais barata para o estado, muito mais barato para o município. E ela evita de uma doença crônica, a gente, quando faz um diagnóstico precoce, a gente está, sabe, tratando aí a raiz, a gente não deixa ramificar. Então, assim, é uma outra coisa que a gente pensa muito. Uma outra coisa que Goiás também tem, que a gente elogia muito esses últimos 8 anos, a questão da segurança pública. Mas a segurança pública, ela precisa também, ela funciona também como uma prevenção. Prevenção, até se a gente parar para pensar, prevenção em saúde. Se a gente usar alguns instrumentos de segurança pública, a gente consegue dar auxílio à educação, auxílio à saúde, auxílio também à economia. Então, assim, são tópicos que, se a gente for falar aqui, às vezes é um pouco extenso. Isso, mas assim, a gente tem ideias, são 6, 7 tópicos que a gente carrega aí com algumas bandeiras, e aos poucos, ao longo dessa caminhada aí como pré-candidato e depois como candidato, a gente vai estar explicando.
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3: Tá certinho então. Tá aqui no nosso YouTube, deixa eu ver aqui o que nós temos. O Carlos 1052. Bom dia, doutor Pedro Paulo. Sobre saúde preventiva, como alimentação saudável entra nisso? Tem algum modelo para auxiliar a população nesse tema?
0: Sim, a alimentação, a gente é o que a gente come, né?
3: A base,
0: uma frase antiga.
3: O Vander Queiroz está te mandando um abraço.
0: Um grande abraço também, André. Então, assim, a gente sabe que a base, a nossa. Nós temos uma população que tem ficado cada vez mais obesa, infelizmente, com sobrepeso. E isso traz doenças crônicas, cardiovasculares, comorbidades. E quando você começa, e nós temos já um movimento também acontecendo em relação a isso, não só, não é no sentido de cultuar a beleza, o físico, mas hoje nós temos visto crescido muito em todo o país, é um movimento assim de realmente de exercícios físicos, de uma alimentação saudável, e isso é uma equipe multidisciplinar, com médico endocrinologista, um nutricionista, tudo isso é importante. A gente pode às vezes pegar uma, não existe uma receita de bolo individual, né, que serve para todos. Cada pessoa é de um jeito, tem que ser personalizado.
3: Filho, se fosse tudo igual, né?
0: Não, era seria só pegar tão um, mais fácil.
3: Um é de um jeito, outro é de outro, né?
0: Dessa
3: forma. Conhece o Laurivan Inácio?
0: Que é isso? O
3: famoso Muriçoca. Muriçoca, ele tá falando aqui. Bom dia a todos. Um
0: abraço.
3: Se fizer quatro...
2: Deixa eu falar um negócio, senhor. O pai dele teve um cuidado de arrumar um nome bonito pro cara.
3: Aí,
2: tal.
3: Mas, aí chama de Muriçoca.
2: Mas se chama de Laurivan, ninguém conhece.
0: Laurivan ou Muriçoca.
3: É igual o Penteado. Qual que é o nome do Penteado?
2: Até hoje
3: Penteado. Eu não sei o nome dele. Vocês sabem o nome do Penteado? Melhor churrasqueiro de Anápolis? Eu não sei o nome dele. O Laurivan tá dizendo, o Muriçoca. Bom dia a todos. Se fizer quatro deputados, um será o doutor Pedro Paulo. O Wesley Silva, líder. 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E o Jonas Eduardo tá mandando um grande abraço para o doutor Pedro Paulo, o Carlos 1052 que foi lá na AutoCar Vistoria, foi rapidinho o atendimento lá, ele tá confirmando que o Jean Estrela, Pedro Paulo para político, ele é um bom médico, tá dizendo o Jean Estrela.
0: Abraço, Jean. A gente tem que escutar. Aceito sua opinião. Quero aqui mandar um abraço especial pro Muriçoca, uma pessoa que a gente admira. Meu pai tem uma relação muito forte com ele há muitos anos. Eu tenho conhecido nesses últimos meses. E obrigado pelo carinho, pelo apoio. E é isso, vamos trabalhar.
3: O Carlos falou que eu fui na AutoCar Vistoria, meu carro, para transferir. Excelente atendimento, muito rápido mesmo. 20 minutos do envio da documentação até receber o laudo. Aí você vê.
2: Se você tiver a foto do rapaz que morreu, estão me pedindo aqui, você manda para mim, por favor?
3: Manda.
2: Doutor Pedro Paulo, prazer tê-lo aqui.
0: Prazer, Casão.
2: Falar da minha admiração pela família, pelo seu pai, por você. E fiquei muito feliz quando de fato o senhor decidiu ser candidato. Você já tinha feito alguns ensaios, né, de candidatura, acabou desistindo, mas agora o senhor veio e veio para valer. Torço muito para que o senhor chegue à Assembleia, eu acho que o senhor iria somar muito. Pela experiência que o senhor certamente acompanhou de perto o seu pai, pelo seu próprio pai, eu acho que a cidade ganharia muito. Agora, numa leitura rápida da sua campanha, o que que o senhor nos fala? O senhor está com trabalho, com grupos em Anápolis, está com grupos fora, como é que está sendo essa pré-campanha do senhor?
0: Sim, hoje eu tenho grupos em 37 cidades, né? Eu comecei em maio do ano passado, Carlos Antônio, comecei de fora para dentro. E tecer, fazer barulho, porque a gente sabe que na política, quando você dá um... começa muito cedo, começa, né, vir uns problemas, e a gente sabe, você estava citando isso quando eu estava chegando, hoje tirar a vaga de um deputado atual é muito difícil.
1: É muito difícil.
0: Porque você vai nas cidades, você vai nas prefeituras, conversar com os vereadores, todo mundo tem um deputado que trouxe uma emenda, o prefeito tem o deputado que ele está junto, e isso realmente inviabiliza muitas situações, mas graças a Deus a gente tem uma penetração até pela história política do meu pai, questão nossa médica também, nós atendemos pessoas, pacientes do estado inteiro. Tivemos uma abertura muito boa, vou te falar que em 37 cidades a gente tem grupos, tem demais cidades, mas não são grupos assim políticos, vamos dizer, né? Então assim, a gente sabe, por mais que a gente seja bairrista, a Anápolis pulveriza muitos votos. A gente não pode confiar só na eleição de Anápolis.
2: Exatamente.
0: Até porque eu quero defender muito Anápolis, é a minha cidade, eu tenho uma paixão por Anápolis, sou bairrista, mas eu tenho que defender também aqueles municípios que me derem uma votação expressiva. E isso a gente vem buscando, a gente vem trabalhando, né? E eu vejo com muita alegria a receptividade que a gente tem tido. Quero dizer aqui, né, eu tenho um apoio, não vou dizer 100%, porque a gente sabe que cada pessoa na sua região, onde você tem o seu comércio, sua indústria, sua fazenda como produtor rural, seja como pecuarista, você tem as suas demandas locais. Mas assim, eu fico muito feliz, muito grato pelo apoio que eu tenho tido da família Caiado também.
1: Que bom.
0: Porque isso é importante, valoriza muito. O ex-governador Ronaldo Caiado, em novembro, chegou ao meu pai e falou: Pedrinho, da geração do Pedro Paulo, ainda não tem nenhum Caiado e nenhum Canedo para continuar o legado político. E quando a gente apresenta como neto de Ocival Ramos Caiado, neto de Everson Chaves Canedo, e mostra a tradição política na família, não é para dar carteirada, é para mostrar que existe um legado político. Eu cresci vivendo a política dentro de casa, sou apaixonado pela política, mas os compromissos profissionais, compromissos com meus pacientes, nunca me deixou dar esse passo a mais. A gente acha que a gente tem capacidade de abraçar novos projetos sem fugir da oftalmologia, da medicina, mas a gente consegue.
2: Deixa eu só fazer uma parte aqui e comprovar o que você está dizendo. Ele gosta da política muito antes dele, né, pensar em entrar na política. Quando eu ia consultar com ele lá, a consulta dele durava 2 horas. Era meia hora pro exame e 1 hora e meia para conversar só política.
3: Sabe quem faz isso comigo? Doutor Irombasta. Doutor Irombasta, 2 horas de consulta, mesmo 10 minutos. 1h50 é batendo papo política.
0: Não, olha, tem melhorado muito isso, que alguns pacientes cobram, que as consultas estão atrasando um pouco, não, mas
1: tem. O Pedro Paulo é igual o Dr. Joelito Batista, é meu médico ortopedista, quando eu vou lá nele é 2 horas no consultório. Ele olha meu braço 10 minutos, o resto é papo político.
0: Mas assim, às vezes as pessoas confundem, porque assim, o fato de você vir de uma família tradicional na política não é nenhum privilégio, é muito pelo contrário, é uma grande responsabilidade.
1: Muito mais cobrado.
3: Qual o grau de parentesco do Ronaldo Caiado com o senhor?
0: O Ronaldo Caiado é primo primeiro da minha mãe. Meu avô, eu sou igual Ramos Caiado, que fez 103 anos,
3: que agora é o pai
0: dia
3: dele.
0: 10 de abril, é irmão do Tia Denval.
3: Ah, sim.
0: Meu, o Tia Denval, pai do Ronaldo, ele era um grande articulador.
3: Exemplo, ele que morava ali na parte, perto da prefeitura ali?
0: Ele mesmo.
3: Na contorno, perto de fora.
0: E o meu avô, esse Val, Tia Mival, né? Eles eram políticos. Meu tio Mival, senador, deputado federal. Meu avô, Estival, deputado estadual, deputado federal. Mas assim, o Ronaldo conta que quem ensinou ele a fazer discurso foi meu avô, meu Estival Caiado. Mas então assim, eu quero dizer que é uma grande responsabilidade a gente levar o nome, a gente poder, né, lá na frente, mostrar aos nossos filhos, aos nossos netos, que a gente contribuiu para fortalecer o legado que a família sempre deixou, sem manchas, sem máculas, e é isso que a gente busca.

0: para fortalecer o legado que a família sempre deixou, sem manchas, sem máculas, e é isso que a gente busca.
1: Uma candidatura é feita de etapas, né? A primeira etapa, a escolha do partido que vai se candidatar. Aí vem uma pré-campanha, aí vem depois a campanha, vem a eleição e tal. A pergunta para o senhor é o seguinte: o senhor acertou na escolha do partido? Como é que está a chapa do partido e onde o senhor se posiciona hoje dentro da chapa?
0: Muito difícil a gente falar em posicionamento nosso dentro da chapa, porque é um partido, eu acho que eu acertei no partido, acertei, fui muito bem orientado pelo atual governador Daniel Vilela, pelo meu pai, da mesma forma, meu pai que foi pro PRD, foi muito orientado pelo Bruno Peixoto, e eu acho que nós acertamos, não só eu como ele.
2: Não tem deputado no partido, deputado eleito?
0: Não.
2: Não, né?
0: Nem meu, nem no PRD. PRD. Né? Porque meu pai vai à federal, mas assim, não tem,
1: não tem.
0: E nós temos isso, nós temos uma chapa muito equilibrada. Por exemplo, na minha chapa me colocaram com a pretensão de 12-15 mil votos. Eu acho que 12-15 mil votos, com toda a humildade, eu não passo nem perto de ser eleito, mas assim, eu fico feliz que as projeções foram para menos.
3: Mas sempre eles fazem isso mesmo, né?
0: Então, é bom isso, você tem que entrar. Por exemplo, vou te dar um exemplo: Cabo Sena. Cabo Sena teve na eleição anterior 13.900 votos. Na nossa base lá, ele tava com 12 mil. Entendeu? Uhum. Sérgio Bravo, o Bessa, Felipe Cortez, Quitan, o Cimeis.
2: E o Leandro Ribeiro, chapa,
0: que eles colocaram? Leandro Ribeiro tá conosco também. Tá
2: bem, né? Mais ou menos nessa proporção aí que eles colocaram aí. 12, 13 mil votos.
1: Repete os nomes aí, por favor.
2: Cabo Sena.
0: Cabo Sena. Cabo Sena.
2: Cimeis.
0: O Bessa, Cimeison.
2: Bessa?
3: O Elton Bessa.
2: O Bessa, o Elton Bessa, que foi presidente do Procô, secretário do.
0: O Lucas Quitão.
1: Leandrinho.
0: O Leandrinho. Gil Tavares.
1: Gil Tavares.
0: Zé Diniz.
2: É.
0: Tem. João Guilherme.
2: Tem uma mulher, né? Uma.
0: Joaquim Guilherme, que é nosso primo, ex-prefeito de Morrinhos.
2: Uhum.
0: Tem a Ana Paula, vice, primeira dama.
2: Lá de Mineiros. Mineiros.
0: Isso, Mineiros, essa aí.
3: Ana Paula Rezende, inclusive.
0: Ana Paula Rezende. Lá elas. Ela e a Rosângela.
3: Vai dividir bastante lá,
0: os votos.
3: Ele é a Rosângela do Agir.
1: Agir?
3: É, né?
0: Agir. Isso, Rosângela tá no Agir. Então, assim, nós temos. Tem o Fred Vidigal, que era prefeito aqui de. Rialma?
1: Cidade Ocidental?
0: Não. Rialma.
1: Rialma.
0: Então, mas realmente é um grupo real. Sabe, tem o Márcio Luiz, que é de Porangatu, que foi candidato a prefeito lá em 2020, perdeu por 38 votos, se eu não me engano. Mas que
2: perdeu
0: faz
2: pra Suzano,
0: um belo trabalho lá em Goiânia, no governo. Não, quer dizer, ele tá na FACIEG, se eu não me engano.
1: Eu acho que todos esses nomes aí têm condições de passar 10 mil.
2: Mas você.
0: Sim, mas esse é o cálculo.
2: Ô Pedro, mas você acha aí dentro das projeções que vocês fazem dois? Ou é difícil?
0: Ah, não, eles fazem a projeção de três. Eu prefiro ser mais pé no chão.
1: É dois com possibilidade de terceiro.
3: Dois eu acho que é tranquilo.
2: Dois faz.
0: E aí, meu lugar, como você acha que eu estou nisso? Eu tô trabalhando pra ter 30.
2: 30, claro.
3: Você vai entender a letra?
2: Você
3: vai entender a letra? Que eu escrevi rápido?
1: É que eu quase formei em medicina. Fica tranquilo. Na minha opinião, se mesmo aqui concorre à vaga,
2: concorre forte.
1: Ele tem conversado comigo, tem.
0: Daniel Messac, é.
2: Ah, Messac.
1: Daniel Messac. Tá aqui também. Então, dois é certeza com quase garantia de um terceiro. Aqui eu vejo o Cimeiso, fortíssimo.
2: Vereador Quitão.
1: Não, na frente do Quitão eu coloco o Bessa.
2: O Elton Bessa?
0: Sérgio Bravo, que foi.
1: Mas não, o Sérgio fica mais atrás, na minha opinião.
0: Mas eu tô
1: citando,
0: lembrando.
1: Chapa boa. Ele não é top.
2: Muito boa.
1: Não é, o Sérgio Bravo não é top 5 aqui. Não é.
2: Não.
1: Top 5 pra mim. Cimeiso, Bessa. Né? Vou ser barrista, vou colocar os dois de Anápolis.
0: Leandrinho e Pedro Paulo.
1: Vou colocar os dois.
3: Se tivesse que ali, você ia ficar fora do 5.
1: E aí a responsabilidade é de vocês de estarem mesmo nesse top 5 aqui. Né? O Lucas Quintão essa Ana Paula aqui, eu acho que ela é bem forte.
0: Bem forte, bem, bem forte.
2: É a primeira dama de Mineiro.
1: Porque o cara que é prefeito e lança mulher, ele busca apoio na região toda. Os prefeitos se unem.
0: Justamente.
1: Os prefeitos se unem. Então ela vem forte também. Então a Ana Paula, eu vou colocar o top 5 aqui, mas alguém vai surpreender.

0: Simeison, né? A Ana Paula, o Elton Bessa e os nossos dois aqui. Tá. Fica bom, minha torcida para que.
1: Tem uma pergunta pro senhor aqui. Quem mandou o posto, você sabe?
2: Não.
1: Não, né? Mandou não. Existem filas em muitos exames e procedimentos médicos. Sai governo, entra governo, e essa é uma triste realidade em todo o estado. O senhor, por ser médico e pré-candidato, tem alguma proposta para ajudar a solucionar essa situação? E qual seria? Podemos colocar Anápolis como exemplo, pois aqui existe uma imensa fila em vários procedimentos e exames.
3: Não, realmente ainda existe uma fila enorme em Anápolis. Tem. É porque a fila também ela é muito dinâmica, né? Num determinado período você olha, a fila tá pequena, 10 dias depois a fila já tá extensa. Eu recebi essa semana pedidos, tô aqui na fila e tal, como é que faz? E a gente busca dentro da secretaria, mas existe. A gente tem que entender que hoje a regulação, ela visa dar uma segurança para quem tá na fila. Porque antes a gente usava muito a questão política para furar a fila.
1: E hoje o Ministério Público acompanha,
3: isso,
1: inclusive.
3: Isso é um absurdo, entendeu? E aí a fila ela tem que também ser feita de acordo, andar de acordo com as prioridades, né? A fila ela tem essa prerrogativa. Então, não é fácil, a gente tem que aumentar, ampliar a rede de assistência, isso é muito importante, só que para isso precisa de recurso, e aí tá a importância da prefeitura, do prefeito, ter os deputados estaduais, federais e a força com o governo estadual para que a gente tenha mais recursos para financiar a nossa saúde. E é isso, é aumentar a rede de assistência e dar mais celeridade.
1: Por que não consegue médicos especialistas, doutor? É questão salarial?
4: Porque paga pouco, especialista estuda muito, não vai mexer com prefeitura.
3: Primeiro porque a maioria das vezes o especialista não quer, porque a remuneração ela é muito baixa. Se ele está no consultório particular dele, ele atende 3 pacientes, é como se ele ficasse 15 dias atendendo pelo SUS. Você entendeu? Então, assim, a gente complicado. Tem que entender. Se não tem uma remuneração justa, ou que o médico acha que vale, ele não vai dispor do serviço lá. Poucos também, né? Muitos, quantos anos eu atendi pelo SUS e tudo, operei, fiz cirurgia de cataratas pelo SUS, aí em 2014 meu hospital deixou de fazer cirurgia pelo SUS, não foi até nenhuma decisão minha, mas de uma sociedade, a gente às vezes é uma voz que pro hospital, para quem tá administrando, não pensando nos médicos, nos administradores do hospital, tem os sócios que são os médicos, os administradores que são especialistas, para eles não compensa a gente atendeu o SUS, mas a gente precisa também de dar essa função nossa social também, mas precisa ter uma contrapartida de um equilíbrio mínimo, mas precisa.
0: Uma vez eu ouvi de um diretor de hospital que atender pelo SUS é uma questão social mesmo, né? E que a escala tem que ser 4 por 1. Você tem que fazer 4 particulares para fazer uma para compensar.
3: Essa época era boa. Que época era? Que ano foi isso?
4: Já não existe mais.
3: Hoje deve ser 20.
4: Pedro, deixa eu te fazer uma pergunta aqui. A gente sabe que você é um grande aliado aí do prefeito Márcio Correia. Foi uma pessoa que ajudou muito, né? A gente reconhece e acredito que ele também reconheça o quanto foi, desde lá da primeira eleição que ele tentou em 2020, quanto você trabalhou, batalhou, levou o nome dele. Qual que é a análise que você faz esse 1 ano e 6 meses, 1 ano e 5 meses da gestão Márcio Correia, do ponto de vista político e do ponto de vista também de médico da questão da saúde?
1: Antes de eu responder, senhor presidente, deixa eu fazer umas mensagens,
3: claro,
1: o senhor pode?
3: Claro.
1: O Rodrigo Jesus, Pedro Paulo, uma pessoa admirável, desejo sucesso na campanha. A Sidmar Noleto, Carlos Antônio, bom dia, prezados, deixe meu abraço e respeito a todos vocês, especialmente ao nosso radialista Carlos Antônio.
0: Um abraço.
1: Homem honesto, um coração gigante, somos gratos a ele que sempre esforça e ajuda. O Peixoto, bom dia, torço pelo Pedro Paulo Canedo, porém no fim das contas não terá apoio do Correia. No frigir dos ovos, Hamilton e Pedro Paulo serão desbancados por Carla, primeira dama. Será? O Carlos Peixoto, se mesmo tem um problema, a Igreja Luz para os Povos não tem mais força política como antigamente, nem para vereador conseguiu eleger seu representante em Goiânia.
0: Além da igreja, que era do pai dele, ele tá com outra igreja, não tô me recordando do nome, que ele me passou, mas não me lembro o nome. Segundo ele, a soma das duas vai ser muito importante para a eleição dele.
1: O Hélio Machado mandando um abraço, senhor, doutor. É grande,
3: muito
1: Hélio.
3: Muito obrigado.
1: Wesley Silva, doutor Pedro será uma das vozes importantíssimas na Alegre por Anápolis. Sua seriedade e seu trabalho ao longo dos anos o credencia. Os eleitores, em especial os de Anápolis, poderá mostrar sua força.
3: Obrigado, obrigado pelas palavras, Wesley.
1: Você pode responder o Fabrício?
3: Posso sim. Fabrício, nós realmente, eu tive uma atuação importante em 2020,
1: muito.
3: Em 2022, quando candidato a deputado federal, em 2024. Em 2024, trouxe meu pai para que toda a sua força política, pelo seu nome também, ajudasse o nosso prefeito, e ajudamos com convicção. E nas reuniões que eu ia, eu falava, eu acredito no Márcio. Ah, mas eu não conheço o Márcio. Eu falei, mas eu conheço.
4: Você endossava.
3: Eu avalizava. O termo que eu usava era avalizar. Eu avalizo. Porque assim, uns falavam, ah, ele é assim, ele é assado. Eu falei, gente, a gente tem que pensar ele como, eu conheço ele como administrador. Como, primeiro como odontólogo, bem sucedido, depois como administrador das empresas dele, entrou no ramo imobiliário. E você vê do jeito que ele tocava as empresas. O empresário que toca bem as suas empresas, ele toca bem uma
4: prefeitura.
3: Uma prefeitura, é. Entendeu? Ele tem sabedoria para isso. E ele, eu via nele vontade. E continuo vendo. E eu acho que tem feito. Erros e acertos acontecem. Entendeu? Você me perguntou, Pedro Paulo, e a parte política? A parte política é aquela coisa. No primeiro momento, realmente não fomos atendidos. Eu como presidente do MDB, entendeu? Na verdade, para não dizer que não, Leandro Garcia... Coloquei, assessor sim. especial, um grande aliado, um grande amigo, mas
1: gente
3: uma pessoa
1: boa,
3: muito competente.
4: Claro, Leandro Garcia é um pessoal.
3: Corre para todos os lados da cidade. Mas assim, o partido em si, nós tivemos candidatos a vereadores e tudo, houve uma demora, isso dá um desgaste político.
1: Uhum.
3: Porque não só as pessoas do partido, do MDB, mas aquelas pessoas ao nosso redor, nosso grupo político, que há anos nos acompanha, que a gente fala, oh, vem, ajuda a gente aqui. São pessoas que às vezes querem trabalhar, que precisam. E são pessoas que têm capacidade, uhum, não é?
1: Tá não, emprego, é um cabide de emprego,
3: não é um cabide
1: exato.
3: De emprego. Isso realmente faltou um pouco, essa habilidade política, mas eu entendo e respeito muito, porque quem está sentado na cadeira é que às vezes consegue saber muito mais do que a gente. Entendeu? Mas assim, continuo acreditando nele. Aqui não tem nenhum. Ah, como se diz? Eu acho que aqui eu pontuei o que aconteceu, mas eu acredito que ele está fazendo uma boa gestão, tem muito a melhorar, tem, e é natural, e todo dia vai ter mais coisas a melhorar. Entendeu? A gente não pode só entender uma coisa. Uma pessoa chegou para mim e falou assim: ah, fiquei sabendo que ele não atendeu, não sei o que isso. Eu falei: tudo bem, você não vai lá bater na mesa? Escutei desse jeito.
1: É.
3: Falei: deixa eu te falar uma coisa. Eu tô andando nos bairros, eu tô andando na periferia da cidade. A população tá satisfeita. Então, se a população tá satisfeita, eu que tive a convicção de apoiá-la, eu tô satisfeito. A política se faz com respeito também. E eu respeito a cadeira que ele está sentado. E é natural. Mas assim, a gente conversa. Ontem conversamos. Ontem chamei ele para ir na barraquinha. Acabou que ele ia, depois não deu para ir lá na Sagrada Família, na capela. Então, assim, estamos juntos. Me disse várias vezes, há duas semanas atrás, quero te apoiar. Preciso ser entendo outros compromissos que eu também tenho.
1: Sim.
3: Mas vou te apoiar. E aí, em relação à mensagem que a gente recebeu, em relação a que eu e a Miltinho seremos fritados, não sei se foi isso o termo.
1: Mais ou menos.
3: Porque doutora Carla Lima Correia será candidata. O Márcio me disse, Pedro Paulo, o Walter, doutor Walter, ele já é o vice-prefeito, ele já está contemplado na gestão. Primeira dama, a Carla, ela é primeira dama, ela tá, então não tem por que ela sair candidata. Ah, mas houve um movimento dela mudar de partido, dela ir pra, tudo bem.
1: Compatibilizar.
3: O que ele falou, para deputado estadual ou federal, não tem a menor possibilidade. Estive com ela agora no evento, mais mulher, conversamos eu e ela no carro, ela, Pedro Paulo, não tem a menor possibilidade, eu agradeço, eu falei da força política que ela tem, até para ser uma vice-governadora, para ser uma primeira suplente do Senado, tem essa possibilidade, a força política do Márcio é muito forte, mas ela falou que nesse momento não, nesse momento ela quer estar ajudando na parte social, quer ajudar um prefeito, como tem ajudado muito, ela é uma voz muito influente, então eu não vejo, né, palavras do próprio prefeito, ela com possibilidade de ser candidato a deputado estadual ou deputado federal.
0: Deixa eu só pontuar um negócio com ele aqui que é importante.
4: É importante essa fala dela aí, pessoalmente para você.
0: Se a gente for pegar quem o prefeito sinaliza que vai apoiar, o Sérgio Silveira está com o filho basicamente dentro da prefeitura fazendo acordos. O Hamilton Filho, deputado Hamilton Filho, está com o pai dentro da prefeitura fazendo acordo. Conversas de que...
4: Desculpa, é o filho do Célio Silveira é lotado no município?
0: Não, ele não é lotado, mas ele transita lá. Mas ele está lá dentro fazendo acordo.
4: Entendi.
0: É a conversa que eu tenho de gente que foi chamado lá para conversar.
1: Eu sei isso também.
0: Você sabe disso também. Então, assim, estou dizendo isso para dizer o quê? Hoje nós temos 900 comissionados, aproximadamente, 900 e poucos.
1: 950, mais ou menos.
0: Comissionados. A conversa é de que o Hamilton Filho tem 300 desses 900. E o senhor tem o que realmente na prefeitura hoje?
3: Eu posso dizer que eu tenho um patrimônio lá, que é o meu grande amigo Leandro Garcia, que o seu pai deve ter colocado ele lá. Eu acho que já é um motivo de orgulho, porque ele realmente ele tem sido forte, ajudado muito o Márcio. Mas eu só tenho isso. E a convicção de ter ajudado o prefeito e de torcer para que ele faça um bom governo e que eu estou à disposição para ajudá-lo. Quero ser deputado estadual também por Anápolis, porque eu quero ajudar a nossa cidade, eu quero ajudá-lo a trazer mais recursos, mais verbas, mais capacidade.
0: Mas o sentimento é de que o senhor merecia mais?
4: Sempre fica.
3: A gente sempre tem um pouco desse sentimento. Aí a gente tem que ponderar, será que não é vaidade? Será que não é um pouco... Não é egoísmo, não, mas talvez seja vaidade ou não. Mas a gente tem, às vezes a gente reflete sobre isso. Mas eu prefiro acreditar que quando eu estou andando na periferia, na ponta, que é onde as pessoas mais precisam, e eu tô vendo as pessoas falar, doutor do céu, obrigado por ter feito a gente votar no Márcio. Nós estamos super satisfeitos. Isso deixa a gente até arrepiado, porque é uma responsabilidade. Como é uma responsabilidade eu indicar um especialista para um outro, para um paciente, uma responsabilidade muito grande eu falar assim, vote no Márcio, que ele vai ser um ótimo prefeito.
1: Ou a pergunta que tu ouvi, doutor Pedro, o senhor sendo eleito, poderia e faria um compromisso de articular com o prefeito de sentar, escutar e buscar os outros deputados estaduais que são da cidade para unir forças para fortalecer a gestão municipal, já que o deputado mais próximo ao prefeito não consegue fazer, minha opinião, não o faz por ter muito ego político. Eu quero dizer o seguinte, porque o prefeito hoje ele articula somente com o Hamilton Filho.
4: Ele não tem
1: diálogo com o coronel deputado Adailton, com o Antônio Gomide e nem com a ex-primeira dama, a Vivian Naves. Acho que é nesse sentido que ele está querendo dizer aqui, seu ouvinte.
3: Eu acho que tudo tem que ter sintonia, né? Eu acho que processo eleitoral é um, o processo de administração, de gestão é outro, né? Às vezes nós somos adversários políticos, meu pai foi adversário político de Onai de Santillo, Demar Santillo, por muitos anos. Meu pai perdeu a prefeitura, Demar Santillo, duas vezes, mas na segunda vez, primeira semana de janeiro, eu estava lá, falei, Demar, continuo deputado federal, o que precisar de mim em Brasília, estou à disposição. Isso não estou eu que estou falando. Foi o deputado Onaide Santillo que sempre fala nos eventos que a gente está junto e lembra disso. Então, assim, o processo eleitoral passou. A gente, claro, nós temos grupos políticos, mas nós não podemos pensar como adversários. Adversários a gente está dividindo e o nosso país já está tão dividido, eu acho que a gente tem que unir para que o bem maior, ou seja, a saúde, as políticas públicas cheguem à população.
0: Qual é a sua opinião sobre o modelo de gestão de OS na saúde?
3: Lá atrás eu já fui contra. Hoje eu sou a favor de algumas situações, mas assim, eu não sei se o modelo de, como se diz, de como a OS entra, ela é um modelo bom, como se diz, eficaz, legítimo. Então a gente tem que ter muito cuidado em relação a isso, porque a gente, quantos escândalos a gente não vê em relação ao OS por todo o país, tivemos aqui em Anápolis, vamos continuar tendo, acho difícil não ter, mas cabe também ao poder público, ao prefeito, aos órgãos judiciais, de fiscalização, poderem também atuar competentemente para que esses...
1: Lembrando que em Anápolis só tem
3: esses problemas não aconteçam.
1: São 54 unidades de base de saúde, salvo engano, coisa assim. E tem o hospital Alari Mafra, a UPA Alari Mafra, tem o hospital, os outros hospitais, tem o Alfredo Abrão, só o Jorge Rajar que não é comandado pelo Funev. As demais todas é a Fundev. A do Alfredo, do Jorge Rajar é a Terezinha, mas Terezinha de
0: Jesus. Nesse caso aí, eu até elogio a Funev, porque ela não terceiriza. Ela executa o trabalho para o qual foi contratada.
1: Isso.
0: O grande problema é o OAS, ganhar a licitação e terceirizar. Isso é uma aberração. Isso deveria ser proibido na, já pela justiça, inclusive.
3: É. Não, você vê, por exemplo, até adesões e atas. Tem empresas que fazem, o preço é mais baixo e ela cumpre o que foi contratado.

0: fazem, o preço é mais baixo e ela cumpre o que foi contratado. Agora a gente sabe que tem outras situações que não cumprem. Então, assim, cadê os órgãos de fiscalização? A gente precisa disso também. Tem a controladoria. Então, assim, se há um erro, se há um problema, a gente tem que... Mas, infelizmente, no nosso país,
1: Pedro,
0: a justiça ainda está longe de acontecer para quem realmente merece estar em outro lugar.
2: Você, como médico, a execução, digo ali, o dia a dia, a OS, esquece, eu sei muito bem o que você quis dizer, eu concordo muito 100% com você, a forma de contratação que levanta muitas suspeitas, isso não é bom. Mas a execução em si do serviço, você como médico, a OS executa melhor do que o município? Na ponta mesmo, lá no dia a dia, a execução do serviço para o paciente?
0: Aqui nós temos uma situação que a FUNEV, né, a FUNEV ela tem dentro do grupo a União Evangélica, que é uma exímia faculdade de medicina, aí vou colocar odontologia, das áreas de saúde, a gente tem que reconhecer isso, e é bonito a gente ver a nossa cidade. A minha esposa tem o privilégio de às vezes acompanhar, eu também, alguns internos, ela de otorrino, eu de oftalmologia, que vem da FUNEV, da União Evangélica. São altamente pessoas gabaritadas, que estão, porque antes, quando a gente formava médico, a gente chegava no terceiro ano, a gente estava fazendo cursinho, quarto ano, quinto ano, sexto ano, extracurricular, para a gente suprir as carências das nossas faculdades. Uhum. Hoje a gente vê os, né, os alunos, os acadêmicos de medicina, vou te dando um exemplo de medicina, da União Evangélica, altamente capacitados. Claro, existem pessoas que querem trabalhar, tem pessoas que não querem trabalhar, não estou falando isso. Mas então, aqui em Anápolis nós temos essa situação, que a faculdade, ela acaba formando, e isso gera uma mão de obra para que a FUNEV possa trabalhar e cumprir os contratos. Isso é importante. Agora, a prefeitura, eu acho que qualquer órgão público, se ele não exonerar muito a sua folha e ele não tiver problemas, né, de gestão, ele consegue cumprir qualquer outro papel. Eu acho que uma prefeitura tem condição de ela mesma contratar, ela mesma fazer um serviço de asfalto, ela mesma...
1: Mas aí tem a questão da burocracia, né? Que a prefeitura fica engessada em contratações.
0: Prazo,
1: então, assim, o modelo de OS é para desburocratizar, certo? Aqui um ouvinte, rapidamente, Luciano.
0: Mas é difícil a gente... Eu entendo o que você está falando. Lá na ponta, como é que está? Eu falei, tem melhorias? Tem. Diminuímos as filas, os exames, né? Ultrassom, exames de imagem, melhorou muito, melhorou. Mas ainda tem gargalo. Todo dia a gente recebe um ou outro.
3: Sim. Que, ó, o grande problema é que a Anápolis atende pacientes mais que
0: não são. A gente tem que pensar, é regional.
1: O ouvinte diz o seguinte aqui, lembra ele, penso que seja o senhor, que em campanha o Márcio disse que era a raposa cuidando do galinheiro. Qual seria a opinião dele sobre a afirmação que o prefeito fez e agora agindo de outra forma? Para piorar, ele permite a terceirização.
0: Disso, de quê?
1: Né?
3: Da OS. OS. Que o prefeito na campanha falou que essa questão de OS era a mesma coisa que colocar o galinheiro, a raposa para vigiar o galinheiro. Ele era contra o OS e agora continua com o OS.
0: Não, mas essa pergunta não cabe a mim, né? Aí nós temos que perguntar pro prefeito, porque...
1: opinião sobre o fato dele ter dito isso e continuar fazendo isso.
3: Você é a favor ou contra isso?
0: Muitas vezes a gente tem que pensar o seguinte, a campanha, principalmente majoritária, você tá fazendo uma campanha contra um adversário que está sentado na cadeira. E você tem a sua visão, às vezes você não tem uma visão tão ampla, o Márcio até tinha uma visão muito ampla de tudo que acontecia dentro da prefeitura, de todas as secretarias, mas na hora que você senta lá, você vê algumas situações que não, isso aqui infelizmente eu não tenho como tirar, isso aqui vai ter que ficar, isso aqui tá funcionando, eu só tenho que melhorar. Vou te falar, pela questão da empresa ambiental e tudo, que faz varredura e tudo, o Márcio sentou com a empresa e falou, não, estão trabalhando tantas horas, eu quero tantas horas, se precisar contratem mais pessoas, ou então não dá para continuar. E a empresa, que eu me lembro, os primeiros 3 meses, eu estive muito próximo, cumpriu o que foi.
3: Qual empresa que você está falando?
0: Não sei se era Green Ambiental.
3: Ah, é do lixo. Não,
0: é do lixo, é isso. A Quebec, perdão. Então, a Quebec. Então, ela foi, supriu essas demandas e o serviço continuou. Então, assim, sabe, ele falou lá atrás,

0: Doutor Afonso, o senhor já está por aqui, o senhor pode fazer a sua colocação ao doutor Pedro Paulo Canedo.
1: Eu gosto muito de concordar com o Lucivão Machado, porque ele é um bom repórter, mas nesse caso ele está desinformado. Porque a ser parecido com algum jogador de futebol, eu sou o Pelé.
0: Mas só no talento, Pelé então, pronto.
2: Ou
0: então
2: eu ia falar com o Gerson, mas...
0: Pode ser Pelé.
1: Só... Pedro, você tem no conhecimento da aprovação, a decisão nacional para qualificação dos médicos?
2: Sim.
1: Qual a sua opinião? Eu vou te falar por que eu estou perguntando isso. Porque essa exigência é uma exigência que já existe no exame de ordem. E eu pessoalmente acho que é inconstitucional o exame de ordem. Qual a sua opinião sobre isso?
2: Eu acho válido.
1: Válido.
2: Válido, assim, no sentido de que você sabe. Igual eu falei, minha formação, eu fiz uma ótima faculdade no Rio de Janeiro, Universidade Gama Filho. Minha esposa fez uma ótima faculdade, Faculdade de Medicina Souza Marques. Mas ainda assim, a gente via algumas carências e a gente buscava fora do currículo, mas não era todo mundo que buscava fora do currículo se aprimorar, que tinha condições de pagar. A gente, pô, tava durante o curso de medicina, a gente tava dando plantões no interior do Rio de Janeiro lá, supervisionado com médicos, plantões de estagiários, mas não era todo mundo que fazia isso. E ainda assim a gente viu a necessidade de complementação para a gente que formasse médico e no dia seguinte a gente pudesse trabalhar. Porque 90% você forma médico, se você colocar ele num pronto atendimento ali,
1: não vai sair nada.
2: Trava tudo. Insegurança, trava, e às vezes não tem uma capacidade, não tem, não é questão de capacidade, não tem uma experiência, que é normal, isso é aos poucos. Então, assim, quando você tem um sistema que valida o que você fez, o seu currículo na faculdade, se realmente você está capacitado, eu acho que isso é válido. Agora, se você perguntasse para mim, quando eu era estudante de medicina, se eu gostaria, eu ia falar que não. Porque é uma prova a mais, você já passou pelo vestibular para entrar na residência, é quase que outro vestibular, muito mais difícil. Puxa, aí você sai, aí você vai ter que fazer uma outra prova para falar se você pode ser médico, se você não pode. Isso é massacrante para quem é estudante, para quem é acadêmico, para quem... Mas assim,
1: mas por outro
2: se você
1: lado...
2: colocar num equilíbrio, numa balança, quantas faculdades de direito tinham? A OAB fez isso. Ela apurou, ela deu fineza.
1: O caso que aconteceu, eu acho que a medicina está indo no mesmo caminho, é que a proliferação de cursos isso. de direito. Você vê, Anápolis, aqui tinha Anápolis, nós tínhamos aqui a faculdade de direito de Anápolis, a FADA, né? Quando eu formei pela FADA. Agora vê quantas faculdades de direito tem só aqui nesse perímetro de Anápolis e Goiânia.
0: Tem muito.
1: E a medicina está ficando a mesma coisa. Hoje o Brasil, a quantidade de faculdades de medicina do Brasil vai levar a uma coisa que está acontecendo, já está acontecendo, que é a proletarização do médico.
2: É.
1: Porque o excesso de mão de obra joga o preço do serviço lá embaixo.
2: Mas isso tem uma culpa no governo federal.
1: Sim.
2: A gente não pode esquecer que o governo federal, que validou um monte de de cursos de residência médica sem capacidade, um monte de faculdades sem capacidade, liberou para funcionar. Por quê? Porque ele quer isso. Ele quer proletariar o médico profissional de saúde para que possa ir para as pontas. Realmente precisa, nós precisamos de interiorizar o serviço de saúde. Isso é uma conversa de mais de 30 anos. Só como que a gente faz isso? Não é dessa forma. Não é desse jeito que você vai levar o médico para o interior. São outras políticas em relação a cargos, salários, políticas públicas na saúde, que você vai conseguir levar um médico de qualidade, um especialista para o interior.
0: Vamos só voltar, talvez, ao principal objetivo do convite do senhor aqui, para falar da sua candidatura.
2: Perfeito.
0: Né? Que eu acho que é interessante demais, embora mostrar conhecimento em outras áreas, uma área que o senhor atua é extremamente importante e acho que o momento foi válido para isso. O senhor esteve na Assembleia, o senhor já conhece a estrutura da Assembleia, né? O senhor está sabendo para onde o senhor está indo, né? Como é que foi esse trâmite?
2: Não, eu conheço, a gente sempre frequenta, né, os ambientes da Assembleia. Meu pai tem uma relação muito próxima com o presidente Bruno Peixoto, meu pai é padrinho de casamento dele. E desde 82, quando meu pai venceu a eleição para deputado estadual, em 83,

0: que eu fiquei 4 anos sempre estando na Assembleia, indo, e todo esse momento, vida política do meu pai, a gente sempre acompanhou o que que é a Assembleia, como é que é a mudança dela, saiu para o novo espaço, né, como que são os trâmites na Assembleia, a mesma coisa, os ritos que tem na Câmara Municipal, que tem na Assembleia, que tem na Câmara Federal,
1: em outra escala.
0: Isso, são em escalas diferentes, mas a gente já tem esse conhecimento, a gente conhece vários deputados, tem um carinho, é muito gostoso ir para a Assembleia com o meu pai, porque você vê assim, o legado foi muito bacana que ele construiu na vida pública dele, e isso também me abre muitas portas, e assim, eu sou tratado, como se diz, poderia ser um pouquinho menos, porque graças a Deus a gente é tratado muito bem lá, uma receptividade, velho, é bom que ele nos faz, não, você tem que estar aqui o ano que vem com a gente, mas não, mas no meu lugar.
1: Meu lugar não. Doutor Pedro, sempre tem um para provocar a gente, ó, Galo Tricolor.
0: Parabéns.
1: Saudações, Tricolor. Galão não... da comarca, maior e mais vencedor do interior goiano.
0: Eu não vou dizer que torci, porque eu estaria mentindo. Mas assim, parabenizo. É importante para Anápolis, é importante para a cidade, é importante pros tricolores essa vitória, né? Do jeito que foi, depois de 60 minutos, você fazer 3 gols ali, isso deu uma margem muito grande para. Ontem eu brinquei com o Kim, falei, Kim, eu torci. Ele, para, Pedro Paulo, você já tem meu voto. Eu falei, não.
1: Wesley Silva, Rádio Nova 87,9 com transmissão clara e cristalina. Obrigado a parceria de sempre. Valdenídio Lindo, pra você, Carlos Antônio. Carlos Antônio, você não virá esse ano a deputado?
2: Não.
1: Certeza?
2: Absoluto.
1: Tá. Mas bom, então. E tem mais um aqui, o Carlos Peixoto. Em Goiás temos faculdades de medicina, tá dizendo.
3: Pedro Paulo, deixa eu pegar esse assunto aqui. Anápolis tem quantos deputados estaduais hoje?
0: Quatro.
3: O que que o Pedro Paulo acresceria? Ou seja, vamos supor, vamos imaginar que os quatro logrem êxito e se reelejam. O que que o eleitor anapolino teria como plus, como um excesso de um aumento de prestação de serviço, de qualidade de atenção de um deputado que você poderia oferecer, que você não está vendo hoje no mercado?
0: Então, eu acho que eu posso atuar de uma forma mais unida. Hoje nós temos 4 deputados. O Lucivan bem falou aqui. O prefeito tem relação com a Milton Filho. Os outros 3 deputados não têm relação. Então, o primeiro ponto, eu sendo um deputado estadual por Anápolis, é um nome a mais para estar ajudando a trazer recursos, né, verbas para a nossa cidade. Esse seria o primeiro ponto. Segundo ponto, eu não quero ser deputado para ser mais um deputado. E aí o que você está falando? O senhor está falando. Eu quero ter uma voz um pouco diferente, no sentido de que, sabe, parece que quando a gente senta na cadeira, todo aquele idealismo, todas aquelas ideias, parece que esfriam. Eu não quero deixar isso esfriar. Então a gente tem vontade de uma série, eu falei assim, eu tenho 7 tópicos aqui de demandas que eu acho que são importantes, bandeiras que eu quero carregar, que eu quero levar isso para que realmente sejam, e são todas coisas plausíveis de serem feitas, de serem realizadas. Basta uma vontade de a gente chegar no governador, no prefeito, e para que mostrar esses projetos, para que sejam abraçados, e eles lá na ponta, eles atenderão, seja na saúde, seja na educação, e seja, como eu falei, até na segurança pública, como um foco de prevenção. Então, assim, é isso, é poder ser um deputado, acho que mais humano, menos de visibilidade e mais de estar onde as pessoas precisam para estar vendo os problemas, para estar ajudando a resolucionar esses problemas.
3: Eu tenho sido muito crítico aos parlamentares de uma forma geral, desde o Congresso Nacional até as câmaras. Eu tenho sido muito crítico a esses parlamentares que se tornam apenas integrantes de um grupo que normalmente se chama a base do governo, Eu acho que isso limita muito a...
0: Isso é importante. No começo, na primeira gestão do governador Ronaldo Caiado, eu num programa, não sei se foi na Rádio Manchester, onde que foi, eu comentei que eu acho que faltava muito ao governo de Goiás olhar para Anápolis, Nós deixamos de representatividade. Antes a gente tinha a Secretaria de Indústria e Comércio, que era quase que automaticamente uma representatividade da cidade de Anápolis. Até o governador à época falou assim: não, mas Anápolis não precisa de secretário, ele tem um governador. Mas aí eu lembro que não foi uma crítica, mas eu quis mostrar que precisava de um pouco mais para Anápolis. Entendeu? O olhar para Anápolis. E olha, sou
3: primo. Acho que o verbo tem que vir pro presente, ainda precisa.
0: Então, não, justamente. Mas eu acho que, sabe, melhorou, tudo bem. Eu acho que você pode ver até uma mudança. Não que o governador Ronaldo Caiado, ex-governador, tenha feito pouco, mas eu acho que, por exemplo, o Márcio, a união do Márcio com o Daniel, pô, Daniel, quantas vezes ele já veio a Anápolis depois que ele assumiu o governo? 6 vezes. 6 vezes, isso mostra uma relevância para a cidade de Anápolis e a vontade de ter a parceria com a prefeitura, e tem mostrado isso nas todos esses projetos que já foram autorizados a serem feitos aqui em Anápolis. Então, assim, a gente tem que ser, pode ser da base ou fora da base, mas você tem que ter um alinhamento com as suas convicções e com seus ideais. Eu não posso votar só em grupo, porque a maioria acha que é isso. Se o meu posicionamento é contrário, eu falei, gente, o grupo, né, o partido acha que é assim, não, o meu ponto de vista é assim, assim, então nesse tópico eu voto contra. Não quer dizer que eu sou contra o governador, não quer dizer que eu sou contra o presidente, que eu sou contra o prefeito, mas neste ponto eu tenho minha prerrogativa, eu fui eleito para isso, pro povo. A minha ideia é que o povo quer que eu... Né? O que eu mostrei na minha campanha, eu tenho que representar ali na hora do meu voto.
3: É a capacidade de oferecer uma divergência, né?
0: Uma divergência. A unanimidade, a gente sabe que ela é péssima.
1: Ô Pedro, muito obrigado pela sua presença aqui. Agradeço
0: muito. Eu que agradeço. É interessante que passa rápido, né? Mas fico muito feliz com o convite. Para mim é sempre uma honra debater vários assuntos, principalmente a política, que eu gosto muito. Uma honra participar da mesa, doutor Fabrício, Carlos Antônio,
1: Afonso,
0: Lucivan, para mim é uma honra estar com vocês, me sinto muito bem aqui e sempre que puder retornarei.
1: E boa sorte pro senhor.
0: Que Deus abençoe.
2: Mas todos. Boa sorte mesmo, o senhor merece.
1: Obrigado. Doutor Afonso, um abraço, obrigado também, boa semana pro senhor.
3: Eu que agradeço, agradeço primeiramente a Deus a oportunidade de estar vivo hoje e estar aqui com vocês, né? Rever o Pedro Paulo e rever a todos aqui, e é uma alegria grande.
1: Vai despedir não?
3: Pois é, já pode despedir.
0: Bom, já. Eu quando fui abraçá-lo, eu falei, eu te dou um abraço forte ou frouxo?
3: tudo isso é uma inspiração que vem do maior, para mim, do maior comunicador do rádio anapolino que eu pessoalmente conheci. O Leô Jeremias, que numa situação dessa diria, né? Quero mandar um abraço apertado pra mulherada e outro abraço pros homens.
2: Frouxo.
1: Carlos Antônio, um abraço.
2: Um abraço, Lucivan. Mais uma vez, foi um prazer poder estar aqui com o doutor Afonso, doutor Fabrício, receber o doutor Pedro Paulo, que é merecedor de uma eleição, né? Terá que furar essa bolha aí, porque se eu disse que entendo que Anápolis terá 4 cadeiras, ele terá que furar uma bolha aí. Ele terá que furar uma bolha.
0: Alguém, né? Vai ter que sair.
2: Alguém, né? Vai ter que levantar, né?
1: Gato, então assim, gato pariu.
2: Vai ter que fazer um trabalho gigante para acontecer isso. E acho que ele tem todas as condições, até pelo apoio que recebe, municípios fora, né? O parentesco com o Caiado, a proximidade com o Daniel Vilela, com o próprio prefeito, que precisa ser um pouquinho mais grato ao próprio doutor Pedro Paulo. Eu acho que ele é bem competitivo. O senhor é bem competitivo.
0: Obrigado.
2: Um abraço a todos, obrigado pelo carinho.
1: Um abraço pelo doutor Fabrício. Obrigado, doutor Fabrício, pela sua presença. Paulo Moraes aqui, a todos também que estão nos ouvindo através da Rádio Nova 87,9 FM. Grande abraço a todos, bom final de semana. Segunda-feira, 7 da manhã, tem o painel. 7 não, 8, né? Tem o painel DM a partir das 8 horas da manhã. Não perca, tá bom? Um abraço, bom final de semana a todos.

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0: Transe 7.
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0: 11:35.
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11:42.

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0: Meio-dia 18.
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0: Meio-dia e 39.
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0: 1:19. 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

0: doutora Rita.
1: Obrigado, Marrone.
2: Beijo, gente. Obrigado a vocês pelo carinho.
1: Obrigado, Bruno.
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0: 10:55.
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0: 2:39.
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0: 2:49.
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0: 3 e 6.
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0: 6h23.
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0: 43 e 43.
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3:56.

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0: Obrigado, é isso aí, galera.
1: 4:14. 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

0: 4h21.
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0: 4:33.
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0: 4:50.
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0: 5:20.
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0: 25 e 26. 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

0: 5:47.
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0: 6:03.
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0: 6:21.
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0: 6h40.
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0: 6:57.
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0: 7 17.
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0: 7:39.
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Irmãos, cuidado! Elas estão piando cheias de golpe. O golpe, minha mãe me expulsou de casa. Ai, não tenho o que comer, que triste. Eu quero ver se você sabe quem é. Preste atenção.

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